Atenção, senhoras e senhores, muito boa noite. Aqui é o comandante Alex, comandante desse voo especial. Em nome de toda a nossa tripulação, sejam muito bem-vindos ao voo 975. Apertem os cintos, acomodem o coração e deixem todas as preocupações em solo, porque a partir de agora, teremos uma hora de música sem intervalo, para você relaxar, recordar grandes momentos e viajar pelas melhores lembranças de sua vida. Nesse momento, nosso destino é uma viagem inesquecível através da boa música. Autorização concedida pela Torre da Recife FM para decolar. O voo 975 já está em rota. Tenham todos uma excelente viagem.

Estamos a bordo do voo 975. Nossa viagem continua em céu de brigadeiro e ainda temos muitos sucessos pela frente. Continue confortável, aumente um pouquinho o volume e continuamos a viagem.

Por aqui, Alex, o comandante do voo 975, para avisar que o nosso voo segue normalmente. Pela janela, a vista é linda. Dentro da cabine, a trilha sonora continua. O voo 975 continua em rota com as melhores de todos os tempos.

Senhoras e senhores, continuamos voando. É o voo 975. Uma hora de músicas sem escala. Continue com a gente. Aproveite cada minuto dessa viagem.

0: Senhoras e senhores, aqui quem fala é Alex, comandante do voo 975. Informamos que acabamos de concluir mais uma viagem em segurança. Em nome de toda a nossa tripulação, agradecemos imensamente pela sua companhia. Esperamos que esta hora de música tenha levado você para bons lugares e tornado a sua noite mais especial. Muito bom, gente! Daqui a pouquinho tem mais músicas. Terminou o voo 975. Muito obrigado pela preferência, né? Por ter voado com a gente.
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0: E a gente volta já já com mais músicas pra você.
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2: Estamos de volta com o som do Momentos de Amor neste domingo, trazendo aquela música especial, aquela que você está muito afim de ouvir, as músicas que marcaram a nossa programação durante essa semana. Afinal de contas, hoje é dia das melhores da semana, então é hora de continuar uma viagem massa por essas canções que emocionam, que fazem companhia e que deixam lembranças especiais. Vamos lá, continuando com as melhores.

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2: Eu sei que existem situações na vida da gente, a gente tá bem lá, tal, tranquilo, e aí aparece uma tal da inveja. A inveja daquela pessoa que não pode ver ninguém bem. Existem pessoas assim, mal amadas, se existe. E a inveja, ela é um sentimento que machuca mais quem sente do que quem recebe, sabia? Por que pessoas invejosas vivem olhando para a vida dos outros, comparando conquistas, alimentando, sei lá, insatisfações, e enquanto isso deixam de cuidar da própria vida, da própria caminhada? Por isso não vale a pena a gente responder com raiva ou guardar ressentimento. Quem vive preso à inveja já carrega um peso grande demais e não é problema seu, é problema dela. O melhor caminho é continuar seguindo em frente, fazendo o bem, cuidando da própria vida, e não se importe se você for apedrejado, quase que não sai, não se importe se você for apedrejado, porque ninguém joga pedra em árvore que não dá fruto. Não permita que a negatividade dos outros roube a sua energia. Mantenha seu foco, seus valores, a sua tranquilidade, a sua paz. Quem dedica seu tempo ao crescimento pessoal, descobre que a felicidade não está em superar ninguém, mas em se tornar uma pessoa melhor a cada dia. Voilà!
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noite de domingo muito especial, rolando pra você as melhores da semana. Rogue Set.

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2: Por aqui, gente, em 97,5, tocando momentos de amor e dando uma paradinha pra gente falar sobre música boa. Sabe aquela música que fala de uma das dores mais difíceis de enfrentar dentro de um relacionamento, aquela história da quebra de confiança? É mais ou menos isso que essa letra do Tim Maia mostra. Mostra um homem que acreditou no amor, que fez planos, construiu sonhos, enxergava naquela relação tudo o que precisava para ser feliz, mas e aí? Uma atitude do seu amor, uma atitude da pessoa que ele amava, acabou destruindo tudo. E quando ele fala em jogo sujo e diz que ela pôs tudo a perder, fica muito claro que houve uma decepção profunda ali. Algo que ele considera imperdoável, vamos dizer assim. Agora, o mais interessante é que a música, ela não fala apenas de sofrimento. Ela fala também de dignidade. É aí que eu quero chegar. Chega um momento em que ele decide partir, não porque deixou de amar, não é isso, mas porque entende que continuar ao lado de quem quebrou sua confiança seria sofrer ainda mais. Então ele ergue a cabeça e diz: vou embora. Tim Maia, me dê motivos. É dorzinha de cotovelo? É muito. Vamos curtir e prestar atenção na letra.
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1: É o som do Momentos de Amor pra gente curtir agora, a tradução da noite. Hoje eu vou trazer o som dos Bee Gees For On The Bell Tolls, inclusive uma das prediletas do meu amigo Fagner Lima, curte muito esse som. E a gente vai traduzir essa letra que fala, é como se fosse um desabafo, sabe, de alguém que olha para trás e percebe que não valorizou o relacionamento como deveria. Então, entre arrependimento, saudade e solidão, ele pergunta, For On The Bell Tolls, por quem os sinos tocam? Porque antigamente os sinos tocavam para anunciar a morte de alguém, como se o amor tivesse morrido ali. Por quem os sinos estão tocando? Pelo nosso amor que morreu. Vamos lá, na tradução da noite.
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0: IB diz for on the Beltals, música linda que eu te convido a ouvir agora sem a tradução. Uma boa noite de domingo pra você.

Nas noites de domingo, a gente toca pra você as melhores da semana. Uma excelente noite. Agora tem Fábio Júnior.

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2: Em uma noite de domingo muito especial, vivendo as fortes emoções com você, eu costumo dizer isso aqui porque tudo aqui é feito com muita emoção, com muito carinho, com muito amor no que a gente coloca aqui para falar. Sabia que nenhuma tempestade é eterna? Calma, calma, calma. Deixa eu falar para você de boa. Porque assim, quando estamos atravessando um momento difícil, parece que o problema nunca vai acabar. Ou você pensa que eu nunca passei por isso, hã? Já passei muito. Passo ainda de vez em quando. Ó, a gente sabe, os dias ficam pesados, as preocupações aumentam, a esperança diminui. Mas a vida, gente, ela tem uma característica que muita gente esquece. Ela está sempre mudando, são constantes mudanças. Assim como os momentos bons não duram para sempre, infelizmente, os momentos difíceis também passam. E talvez seja, não hoje, que já está praticamente terminando o dia, na verdade uma semana, mas talvez amanhã, a semana que vem. Mas as situações se transformam. Quantas vezes você já superou algo que parecia impossível? Ah, me diz, quantas? Inúmeras. Quantas vezes, por exemplo, você pensou que não conseguia continuar e mesmo assim você chegou até aqui? Por isso, ó, de boa, não desista por causa de uma fase complicada, de um momento difícil. Não desista do teu casamento, por exemplo, não é? Continue caminhando, acreditando que um dia vocês podem ficar bem. Enfim, é um exemplo de milhares que eu posso dar aqui. Um dia você vai olhar para trás e perceber que conseguiu vencer mais uma batalha de inúmeras. É assim.

tocando pra você as melhores da semana neste domingo muito especial. Uma boa noite pra você. Agora tem roupa nova.

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2: É o som do Momentos de Amor, dando aquela paradinha pra gente refletir um pouco. Essa história de hoje é baseada em uma história real, tá? Fatos reais. Uma gaveta, uma escolha, um destino. No ano de 1967, em uma pequena cidade do Canadá, uma mulher recebeu uma notícia que para muita gente seria motivo de alegria. Ela estaria grávida mais uma vez. Mas para ela, a situação era diferente. A casa já havia 13 filhos. A família vivia com dificuldades. O dinheiro mal dava para colocar a comida na mesa. O casal trabalhava o dia inteiro e mesmo assim, as contas nunca fechavam. A chegada de mais um bebê parecia impossível. A preocupação tomou conta daquela mãe. Ela começou a fazer perguntas que qualquer pessoa faria naquela situação. Como alimentar mais uma criança? Como dar estudo, roupas e um futuro digno para mais um filho? Em meio ao desespero, procurou o padre para conversar. Precisava de orientação divina, precisava de alguém que ajudasse a enxergar um caminho. E naquele momento, chegou até pensar em interromper a gravidez, acreditando que talvez aquela fosse a única saída. A conversa com o sacerdote não resolveu os problemas financeiros. O dinheiro continuava faltando, a casa continuava cheia, as dificuldades eram exatamente as mesmas. Mas aquela mulher, após ouvir os conselhos do padre, saiu dali decidida a seguir em frente. Meses depois, nasceu uma menina. Como não tinha dinheiro para comprar um berço, improvisaram uma gaveta na cômoda. E foi ali que a bebê passou as primeiras noites de vida. Ela cresceu cercada de irmãos, usando roupas que passavam de um para o outro, aprendendo desde cedo o valor da união e do esforço. Nunca teve luxo, nunca conheceu uma vida fácil, mas dentro daquela casa havia uma coisa que nunca faltou: incentivo e amor. A mãe percebeu rapidamente que a filha pequena tinha um talento diferente. Ela cantava com a facilidade que impressionava quem ouvia. Aos 5 anos, fez a sua primeira apresentação em público e as pessoas ficaram admiradas com aquela voz. Não parecia ser de uma criança. Quando completou 12 anos, a sua mãe escreveu uma música especialmente para ela cantar. Assim, conseguiram gravar uma demonstração e enviar para um renomado produtor chamado René Angelil. Assim que ele ouviu aquela voz, ele teve a certeza de que estava diante de um talento raro. Tão grande era a confiança naquela menina que ele hipotecou a própria casa para financiar o primeiro álbum dela. Os anos passaram. Aquela menina conquistou o mundo. A mesma menina que por pouco não nasceu e que dormia em uma simples gaveta improvisada era Celine Dion, cantando The Power of Love. Essa música vendeu mais de 200 milhões de discos em todo o mundo. Essa história, baseada na história da Celine Dion, e nos lembra que ninguém consegue prever o valor de uma vida. A mãe de Celine poderia ter deixado o medo decidir por ela, mas ela escolheu seguir em frente, mesmo sem saber como resolveria os problemas do dia seguinte. Já pensou se ela tivesse interrompido a gestação hoje? Nós não teríamos o prazer de ouvir Celine cantando. Então nunca subestime o futuro de uma criança, o futuro de uma vida, e nunca pense que as dificuldades de hoje são capazes de determinar quem alguém será amanhã. E jamais duvide do potencial da vitória que você tem, que você pode transmitir. Pense nisso.

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2: Bom, gente, assim terminando Momentos de Amor, terminando mais um domingo. Ó, do fundo do coração, eu espero que a nossa companhia tenha feito parte de um dia especial na tua vida. Fico muito feliz, fico muito grato pelo carinho, pela audiência e por permitir que eu entrasse na sua casa. Isso é muito importante para mim. Não só hoje, mas já há 26 anos, não é? Eu entro na sua casa, no seu trabalho, no seu caminho, te faço companhia e isso me deixa de verdade muito, muito feliz. Eu quero te agradecer por isso. Então que a semana que está começando traga boas notícias, saúde, paz, força para enfrentar os desafios que podem surgir. Cuide de quem você ama, cuide de você. Aproveite cada momento, tenha fé em Deus, nunca perca a esperança, tá? A gente volta às 8 da noite nesta segunda-feira. Eu desejo para você uma semana linda. Então até às 8, com o nosso Momentos de Amor. E jamais esqueça, amo você de verdade. Tchau.
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siga tranquilamente entre a inquietude e a pressa, lembrando-se de que há sempre paz no silêncio. Tanto quanto possível, sem humilhar-se, viva em harmonia com todos os que o cercam. Fale a sua verdade mansa e claramente e ouça dos outros, mesmo a dos insensatos e ignorantes. Eles também têm sua própria história. Evite as pessoas agressivas e transtornadas. Elas afligem o nosso espírito. Se você se comparar com os outros, você se tornará presunçoso e magoado, pois haverá sempre alguém inferior e alguém superior a você.

viva intensamente o que já pôde realizar. Mantenha-se interessado em seu trabalho, ainda que humilde. Ele é o que de real existe ao longo de todo o tempo. Seja cauteloso nos negócios, porque o mundo está cheio de astúcias. Mas não caia na descrença. A virtude existirá sempre. Muita gente luta por altos ideais, e em toda parte a vida está cheia de heroísmo. Seja você mesmo. Principalmente, não simule afeição, nem seja descrente do amor. Porque mesmo diante de tanta aridez e desencanto, ele é tão perene quanto a relva. Aceite com carinho o conselho dos mais velhos, mas também seja compreensivo aos impulsos inovadores da juventude. Alimente a força do espírito, que o protegerá no infortúnio inesperado. Mas não se desespere com perigos imaginários. Muitos temores nascem do cansaço e da solidão. E a despeito de uma disciplina rigorosa, seja gentil para consigo mesmo. Você é filho do universo, irmão das estrelas e árvores. Você merece estar aqui. E mesmo se você não pode perceber,

Portanto, esteja em paz com Deus, como quer que você o conceba. E quaisquer que sejam seus trabalhos e aspirações na fatigante jornada pela vida, mantenha-se em paz com sua própria alma. Acima da falsidade, dos desencantos e agruras, o mundo ainda é bonito. Seja prudente. Faça tudo para ser feliz.

0: As matrículas da educação especial no ensino regular cresceram no Brasil e cresceram muito. Segundo o Censo Escolar de 2026, já são 2,5 milhões de estudantes, um aumento de 82% em apenas 5 anos. Hoje, a grande maioria desses alunos, cerca de 96%, está em salas de aula comuns, mas um desafio importante ainda permanece. Estar na sala de aula não significa necessariamente estar incluído. No mês da conscientização sobre o autismo, especialistas chamam a atenção para a necessidade de transformar o ambiente escolar para que alunos neurodivergentes não só frequentem, mas aprendam e participem de verdade. Como destaca o mestre em educação brasileira e diretor de produto e marketing da Aprende Brasil Educação, Juliano Costa.
1: Transformar a sala de aula comum em um ambiente neurocompatível basicamente significa entender que inclusão não é só, obviamente, colocar o aluno autista dentro da turma. A gente precisa organizar a sala para que ele consiga, de fato, participar daquele momento de aprendizagem e aprender junto com os colegas.
0: Na prática, isso envolve mudanças simples, mas fundamentais. Organizar rotinas, usar recursos visuais, reduzir estímulos como barulho excessivo e adaptar as formas de participação dos alunos. Segundo o especialista, muitas vezes o problema não está na capacidade do estudante, mas no ambiente escolar, que pode ser confuso ou até sensorialmente agressivo.
1: Muitas vezes, a barreira não está na capacidade do estudante, mas sim no ambiente, no seu entorno, porque esse ambiente pode ser confuso, pode ser imprevisível e sensorialmente agressivo para ele, enquanto que para as outras crianças neurotípicas nada disso é incomum. Então, uma sala neurocompatível é aquela que diminui essas barreiras de comunicação, de informação e de processamento sensorial.
0: Apesar dos avanços no acesso à escola, ainda há um caminho importante pela frente. Hoje, menos da metade dos alunos conta com apoio especializado dentro das instituições. Para os especialistas, a inclusão de verdade depende de uma rede de apoio com escola, família e profissionais e de garantir condições reais para que esses estudantes aprendam com autonomia. Agência Rádio Web, produção e reportagem, Janaína Oliveira.

0: uso terapêutico do canabidiol tem avançado no Brasil, mas ainda enfrenta desafios, principalmente quando o assunto é acesso pelo Sistema Único de Saúde, o SUS. Cada vez mais pacientes recorrem à justiça para conseguir o tratamento, em um processo conhecido como judicialização da saúde. Como explica a promotora de justiça Giovanna Carone, coordenadora do Centro de Apoio às Promotorias de Justiça de Defesa da Saúde.
1: Às vezes a gente demoniza muito a judicialização, mas às vezes ela é muito necessária, né? Até para os avanços, para garantir acesso à população. É questões de criança com paralisia cerebral, tem muita, muita demanda mesmo. É o Mevatil, é o medicamento? Teria que ver o valor do custo anual do tratamento, porque antigamente era assim, era solidariedade. Tinha um relatório ali e você entrava. Muito simples. Hoje, essa judicialização, ela precisa ser qualificada. E no âmbito do Ministério Público, a gente, né, tem que visar a saúde do coletivo. A gente tem que também qualificar ainda mais a nossa judicialização.
0: Hoje, a Agência Nacional de Vigilância Sanitária, a Anvisa, é responsável por regulamentar a importação e a comercialização desses produtos no país. Segundo especialistas, esse movimento judicial tem pressionado o sistema a evoluir e, ao mesmo tempo, expõe lacunas na política pública. Atualmente, o Brasil tem dezenas de produtos à base de canabidiol autorizados pela Anvisa, mas a maioria ainda não é considerada medicamento. Segundo o advogado especialista em direito sanitário e gestão de políticas de saúde baseadas em evidências, Tiago Lopes Campos, isso acontece devido à falta de estudos conclusivos sobre eficácia e segurança.
2: O papel da Anvisa é central ao estabelecer as diretrizes, as balizas, as regras pelo qual se fará acesso a qualquer que seja o produto sujeito à vigilância, desde que ele assegure três elementos que são imprescindíveis: segurança, qualidade e eficácia. O estigma sobre o uso da planta para essa finalidade, ele vem reduzindo. É claro que tem um cenário aí que a gente tem um desafio grande do ponto de vista regulatório, e hoje a gente tem uma categoria que a gente considera a qualidade, a gente considera a segurança a partir dos dados de uso real, e a eficácia ainda não tem nesse produto de cannabis. 49 produtos que nós temos regularizados dentro da Anvisa, eles não são medicamentos. Eles não passaram pela fase de testes clínicos para verificar, em grande medida, a segurança e a qualidade, mas efetivamente a eficácia para um determinado tratamento.
0: Na prática, isso dificulta a incorporação desses tratamentos no SUS e amplia a busca por decisões judiciais. Outro ponto recente que reforça esse debate foi uma decisão do Supremo Tribunal Federal, que reacendeu a discussão sobre o acesso a tratamentos à base de cannabis no país. Apesar dos desafios, a percepção da sociedade tem mudado. O estigma em torno do uso medicinal da cannabis vem diminuindo, abrindo espaço para um debate mais técnico e menos preconceituoso. O principal desafio agora é equilibrar a regulamentação e o acesso da população, garantindo segurança jurídica e, principalmente, o direito à saúde. Do Ministério Público de Minas Gerais, para a Agência Rádio Web, Vinícius Araújo.
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0: Debates internos e uma conversa com representantes de movimentos sociais e culturais que atuam para a redução de vulnerabilidades marcaram a primeira reunião anual ordinária dos promotores de justiça em estágio probatório. A iniciativa tem como objetivo propiciar a aproximação dos novos promotores de justiça do Ministério Público de Pernambuco da realidade social que os moradores enfrentam na comunidade. É o que explica a Procuradora de Justiça e Corregedora-Geral do Ministério Público, Maria Ivana Botelho.
1: A gente resolveu fazer em Recife, escolheu essa comunidade de Peixinhos pela riqueza cultural que ela tem e também pela... O alto índice de violência que a comunidade vivencia desde a década de 80, 90. É um momento de tirar dúvida, de trazer os assuntos para a prática do dia a dia, de tentar aplicar também pelo alto índice de violência que a comunidade vivencia desde a década de 80, 90. É um momento de tirar dúvida, de trazer os assuntos para a prática do dia a dia, de tentar aplicar o que eles têm de teoria, o que a gente constata também, a prática.

0: arquitetura, Peixinho não tem um equipamento como esse, né? Equipamento que possa ter música, teatro, dança, e a gente vem lutando para manter esse espaço. Então, essa é a importância, sabe, de entender a realidade das comunidades com equipamento desse salva-vidas, né? E aí, os promotores, né, que tem esse papel de defender somente os direitos, né? Aqui são vários direitos violados, você vê aqui, né? O direito à cultura, o direito ao lazer, o direito à educação, estamos sendo aqui violados.
1: Ao fim da conversa com os movimentos sociais, os promotores de justiça percorreram o espaço do nascedouro de Peixinhos e consolidaram o compromisso do Ministério Público com a defesa dos direitos humanos. Agência Rádio Web, roteiro de Karina Barros, locução Joyce Santos.
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0: programa de incentivo para a permanência dos jovens no estudo diminui a evasão em 43%. A taxa foi obtida em 2 anos do Pé de Meia, de acordo com o Ministério da Educação. O programa é como uma poupança, que tem como objetivo incentivar a permanência dos jovens até a conclusão do ensino médio. Segundo os dados do governo, o abandono escolar nessa faixa de ensino era de 6,4% e caiu para 3,6% em 2025. Desde que foi criado, o Pé de Meia atendeu 5 milhões e 600 mil alunos. O número equivale a mais da metade do total de estudantes do ensino médio público no Brasil. O MEC também divulgou que o programa foi responsável pela diminuição da taxa de reprovação escolar em 33% entre 2024 e 2025. Para receber o benefício de R$ 200,00, é preciso estar matriculado no ensino médio público. O valor é depositado uma vez ao ano. A participação no Pé de Meia é feita de forma automática para os estudantes matriculados na rede pública e com inscrições no Cadastro Único. Da Rádio 2, Fabiola Altran.
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Essa próxima canção a gente quer oferecer para um cara que foi cedo demais, mas que com certeza ele está no coração e na mente de todos vocês. E puxa vida, como eu queria poder cantar com ele essa música. Uma salva de palmas pro Paulinho.

0: Começam em maio as inscrições para o Enseja 2026, exame nacional para certificação de competências de jovens e adultos. A prova, prevista para o dia 23 de agosto, é gratuita e destinada a jovens e adultos que não concluíram o ensino fundamental ou médio em idade escolar. Com inscrições até o dia 15 de maio, o iFood prepara gratuitamente entregadores, donos e parceiros da plataforma com bolsas de estudo, simulados e suporte educacional por meio do programa Meu Diploma do Ensino Médio. Desde 2022, 15 mil pessoas se formaram pelo projeto pedagógico. Renata Rotenberg, gerente de impacto social no iFood, afirma que a iniciativa abre portas para novas oportunidades profissionais.
1: O programa tem muito potencial desse desenvolvimento, desde resgatar uma confiança que muitas vezes foi perdida ao longo do tempo, né? Então, a gente sabe que tem o que a gente chama de idade escolar. Quando a gente passa dessa idade escolar sem finalizar os estudos, muitas das vezes as pessoas perdem a confiança. Ah, acho que não é para mim, não vou conseguir, não vai dar certo. E acho que um ponto importante aqui, né? O diploma abre portas. É super importante para novas oportunidades, para geração de renda. Possibilita também acesso a curso de ensino superior e curso técnico. Então, acho que aqui é muito sobre viabilizar caminhos.
0: Segundo pesquisa interna da plataforma, 29% dos entregadores ainda não concluíram o ensino médio. Entre os participantes do programa, 45% relataram aumento na renda após a conclusão dos estudos, destaca Renata.
1: Ao investir em educação, amplia também o acesso a oportunidades de formação, de renda, e traz efeitos diretos na trajetória desses profissionais que estão dentro do ecossistema, seja entregadores, restaurantes ou familiares. E é por isso que a gente aposta muito na educação como um vetor desse desenvolvimento pessoal e profissional e de transformação social em todo o ecossistema.
0: As aulas são 100% online, gravadas e ao vivo com professores especializados. Mas o aluno pode acessar o conteúdo de acordo com a própria disponibilidade. As inscrições podem ser feitas pelo aplicativo do entregador ou no site oficial do programa, institucional.ifood.com.br/meu-diploma-do-ensino-médio. Agência Rádio Web, produção e reportagem, Karina Chagas.
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0: hospital nunca para. Portas abertas, corredores cheios e decisões tomadas em minutos. No Hospital do Trabalhador, em Curitiba, o fluxo é intenso. Em média, 55 ambulâncias chegam por dia. E nos casos mais graves, há apoio aéreo. Pela porta aberta, entram ainda mais de 70 pacientes clínicos diariamente. Recentemente, 55 milhões de reais foram investidos na ampliação do pronto-socorro, equipamentos e heliponto. Um reforço que impacta diretamente o atendimento à população, como pontua o diretor do Complexo Hospitalar do Trabalhador, Guilherme Graziani.
1: Com uma estrutura melhor para os nossos profissionais e para as pessoas que vão vir aqui trabalhar, é muito mais confortável. Então, são consultórios individuais, são consultórios com ar-condicionado, recepções individuais para ortopedia, para clínica geral, para plástica.
0: Com atendimento 100% pelo Sistema Único de Saúde, o SUS, a unidade da Secretaria de Estado da Saúde é a maior referência do Paraná em trauma, urgência e emergência. Somando quase 1000 atendimentos por dia. Por trás desse número há uma engrenagem feita de gente. São aproximadamente 5 mil trabalhadores. Só na enfermagem são 819 profissionais. Outros 482 médicos, além de fisioterapeutas, psicólogos, assistentes sociais, nutricionistas e dentistas. Juntos, eles sustentam uma estrutura de 260 leitos, 40 deles de UTI, 3 centros cirúrgicos e 14 salas de operação. Em 2025, foram 9,5 mil cirurgias, a maioria de emergência. O hospital também é escola para novos médicos, tem maternidade. Foram mais de 3 mil partos em 2025 e não fecha as portas para ninguém. Agência Rádio Web de Curitiba, Fernanda Nardi.
2: 4 e 12.

0: O Ministério da Saúde anunciou o repasse de 12 milhões de reais para intensificar o combate à doença de Chagas em 155 municípios de 17 estados brasileiros. Segundo a pasta federal, as cidades selecionadas foram escolhidas com base em critérios técnicos, priorizando localidades com registros recentes do vetor que transmite a doença e alto risco de transmissão nas regiões Nordeste, Sudeste e Norte. Além do reforço na fiscalização, o governo federal confirmou uma parceria com a Fundação Oswaldo Cruz para a segunda fase de uma pesquisa que utiliza o selênio no tratamento de pacientes com problemas cardíacos causados pela doença. O projeto recebe um aporte de mais de 8 milhões de reais para avaliar se o mineral pode ser incorporado ao SUS como uma terapia complementar. Transmitida pelas fezes do barbeiro, a doença de Chagas afeta entre 6 e 7 milhões de pessoas no mundo, a maioria na América Latina. Só no Brasil, de acordo com os dados mais recentes, foram quase 4 mil mortes em decorrência da doença em 2024. Os principais sintomas são febre, mal-estar, falta de apetite, dor nos gânglios, inchaço nos olhos e aumento do fígado e do baço. Entre 5 e 10 anos depois da contaminação, no entanto, o paciente enfrenta a fase crônica da doença, que provoca o inchaço de órgãos como o coração e esôfago, o que pode causar sérias complicações. De acordo com médicos, no entanto, assim como acontece com muitas doenças, o diagnóstico precoce é fundamental também no caso da doença de Chagas. Quando diagnosticada nos primeiros dias da transmissão, a chance de cura é de até 100%, mas diminui progressivamente com o passar dos anos. Da Rádio 2, Milena Abreu. 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
1: 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Após identificar irregularidades estruturais na condução de licitações e contratos públicos no município da Ilha de Itamaracá, localizada no litoral norte do estado, o Ministério Público de Pernambuco recomendou uma série de medidas para a gestão municipal. Entre os pontos críticos, foram identificados a ausência da elaboração do plano de contratações anual e a publicação tardia de informações no Portal Nacional de Contratações Públicas. Além disso, existem inconsistências nos registros oficiais do município, além de haver procedimentos com valores errados ou incompletos, comprometendo o controle social e a fiscalização. Outro problema encontrado foi a designação tardia de agentes responsáveis pelas licitações e o acúmulo indevido de funções, o que aumenta o risco de fraudes, direcionamento de contratos e sobrepreço. Para reverter esse cenário, o Ministério Público recomendou a adoção de um planejamento prévio das contratações, incluindo a criação do plano anual, a regularização das informações no Portal Nacional de Contratações Públicas e o fortalecimento do controle interno. Também foi orientada a revisão de contratos recentes para verificar possíveis irregularidades. Com essa recomendação, o município tem um prazo de 60 dias para informar as medidas adotadas. Caso haja o descumprimento, poderá resultar em medidas judiciais. Agência Rádio Web, produção e reportagem, Karina Barros.
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0: previsão da Confederação Nacional da Indústria, a CNI, para o crescimento da economia brasileira melhorou. A expectativa é que o Produto Interno Bruto, o chamado PIB, cresça 2% em 2026. Antes, a previsão era de 1,8%. A indústria também deve ter um desempenho melhor. A estimativa de crescimento subiu de 1,1% para 1,6%. Segundo o diretor de Economia da Confederação Nacional da Indústria, Mário Sérgio Teles, essa revisão está ligada a três fatores principais.
1: Primeiro, um desempenho mais positivo do que o esperado para a indústria extrativa. Tanto a produção de petróleo e de minério de ferro como o preço do petróleo estão subindo esse ano e isso vai ter repercussão sobre o PIB da indústria extrativa. Segundo fator que nos levou a aumentar a projeção de crescimento foi a sistemática elevação da previsão de safra agrícola. E o último fator é um desempenho melhor no chamado setor de serviços, que se deve muito à expansão fiscal.
0: O setor de serviços deve crescer 2,1%. Já a agropecuária, que antes não tinha previsão de crescimento, agora deve avançar 1,1%. O bom desempenho da economia nos primeiros meses de 2026 ajudou a melhorar as previsões para o ano. Mas a qualidade do crescimento econômico, marcado por um desequilíbrio entre consumo e investimento, persiste e preocupa.
1: O problema da qualidade está no baixo nível dos investimentos. Os investimentos devem crescer em 2026 apenas 0,6%. Então, o consumo cresce acima de 2%, mas os investimentos não crescem. Então, por isso é uma qualidade ruim, porque é um tipo de crescimento que não se sustenta. Se nós não tivermos aumento dos investimentos para gerar mais oferta no futuro e cobrir esse nível maior de consumo, nós vamos ter que travar ainda mais o ritmo de crescimento.
0: O crescimento do consumo das famílias deve acontecer por causa de medidas do governo, como a ampliação da faixa de isenção do imposto de renda, além do aumento dos salários. Já o crescimento menor dos investimentos se deve aos juros altos e ao endividamento das empresas. Os dados fazem parte do informe conjuntural do primeiro trimestre, divulgado pela Confederação Nacional da Indústria. Agência Rádio Web. Produção e reportagem, Valquíria Rios.
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3: 5:16.

0: Recife, a minha paixão, bom dia pra você, tá começando o nosso bom dia pra você. Vamos começar felizes, refletindo. Olha, quando tudo nos parece dar errado, acontece coisas boas que não teriam acontecido se tudo tivesse dado certo. Pense nisso e tenha um dia feliz.
1: Bom dia, povo de Deus. Eu quero que você comece o dia dizendo: eu creio no Deus do impossível. Esse Deus que vai nos dar graça de um dia abençoado. Queridos filhos e filhas, a forma como despertamos é muito importante. Nós despertamos no Senhor e com fé. Vamos rezar? Em nome do Pai, do Filho e do Espírito Santo. Amém. A cruz sagrada seja minha luz. Não seja o dragão meu guia, retira-te, Satanás. Nunca me aconselhes coisas vãs, é mal o que tu me ofereces, bebe tu o teu veneno. Ó Deus, no início deste dia, venho pedir, por intercessão do glorioso São Bento, que sempre se mostrou compassivo com os necessitados, fazei com que nós obtenhamos o auxílio em todas as nossas aflições. Ó Deus, no início deste dia pedimos, por intercessão de São Bento, nas batalhas da nossa vida, nas batalhas diárias que travamos no trabalho, na família, ajudai-nos, Senhor, para que reine a paz e a tranquilidade e que se afastem todas as desgraças, tanto corporais como espirituais, especialmente o pecado. Ó Deus, por intercessão de São Bento, dai-nos a graça que tanto necessitamos. Coloque diante de Deus nesta manhã uma graça que te é muito urgente, ou uma batalha que você está travando. Repita comigo: a cruz sagrada seja a minha luz, não seja o dragão meu guia, retira-te, Satanás. Nunca me aconselhes coisas vãs, é mal o que tu me ofereces, bebe tu mesmo o teu veneno. Ó Deus, dai-nos a graça de, ao terminarmos nossa vida neste vale de lágrimas, possamos estar contigo no paraíso. Rogai por nós, ó glorioso São Bento, para que sejamos firmes na batalha, decididos na luta e fiéis no discipulado. Ó Deus, por intercessão de São Bento, livrai-nos do mal. Ó Deus, por intercessão de São Bento, livrai-nos da inveja. Ó Deus, por intercessão de São Bento, livrai-nos do pecado. Pai nosso, que estais no céu, santificado seja o vosso nome. Venha a nós o vosso reino. Seja feita a vossa vontade, assim na terra como no céu. O pão nosso de cada dia nos dai hoje. Perdoai-nos nas nossas ofensas, assim como nós perdoamos a quem nos tem ofendido. E não nos deixeis cair em tentação, mas livrai-nos do mal. Amém. O Senhor esteja convosco. Ele está no meio de nós. Que a bênção de Deus recaia sobre todos. Sobre as crianças, os adolescentes, os jovens, os adultos e os idosos. Sobre a água que será tomada e partilhada. Em nome do Pai, do Filho e do Espírito Santo. Amém.
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0: Começou. começou o nosso bom dia. Bom dia pra você. Bora começar com Zé Vaqueiro e Brucelose.

Onde você estiver, forte abraço, bom dia, obrigado, viu, pelo carinho. Acordando cedo, Naninho tá na área. Pois é, Danadão tá de férias. Naninho fica por aqui com você. Bora curtir Newton e Andrea Carla?

0: meu irmão?
1: Natanzinho.
0: Que honra.
1: Que delícia. Vambora.

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1: Forte abraço pra você, Edilene Vasconcelos, chegando cedo por aqui. Alô, Edna da Iputinga, o Marcelo tá em Piedade, pessoal todo, cedinho, por aqui no nosso Bom Dia. Ó, tem intervalo e volto já.
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previsões, sim, de volta. Ah, vamos trazer aqui o que os astros revelam para você nessa manhã. Sagitário, no trabalho, seu carisma e persuasão ficam em alta. Números 52, 73, e amarelo é a cor. Capricórnio, hoje seu foco fica no trabalho. Números 36, 89 e 17, rosa é a cor. Aquário, hoje seu dia promete muita sorte e sucesso. 45, 28, 99 são os números. Vinho é a sua cor de hoje. Peixes, hoje é um dia perfeito para cuidar do seu lar e fortalecer laços familiares. 30, 55 e 11. Violeta é a sua cor para hoje. Eita, Bruno Marrone, Safadão, último beijo.

0: você já sabe, né? Me segue aí no Instagram, @nanoalves. Tô te esperando aqui no meu Instagram, deixa teu recado, que eu quero dar o teu bom dia daqui a pouquinho, tá? Tem intervalo, eu volto já.
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1: Voltando com Conde Sobreg e Priscila Senna.

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Bom dia, esse é o nosso Bom Dia Recife. Luan Santana, Olho Marrom.

0: Hora de abraçar todo mundo. Edilene Vasconcelos tá curtindo a gente. A Adriane Luna, né? Tá ligada. Raquelzinha. Quem mais? O Pedro. Alô, Luiz Ferreira, motorista de aplicativo cedo, ligado. Creuzinha do Ibura. Teuzina Oliveira, Alto dos Carneiros também. Ó, arroba Nano Alves. Me segue aí no Instagram, viu? Intervalo, eu volto já.
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0: Suzuki. Recife é minha paixão. Obrigado, viu, pelo carinho de sua audiência. Em todo lugar, todo mundo curtindo a gente. Ah, tá no seu cafezinho da manhã, tá na batalha, tá no plantão. Opa, coisa boa, minha amiga. Deixa eu abraçar a Rita. Ô, oh, Rita do meu coração, Jace. Juliana tá lá em Biribeira. Alô, Vivian, tá em Casa Amarela. O Jocélio tá curtindo a gente aonde? Em Garaçu. Ó, oh, arroba Nano Alves. Me segue aí, intervalo, eu volto já.
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3: Bora! Yeah.

0: Gente linda do meu coração, ó, chegando o final do nosso Bom Dia Recife, eu tô indo, mas eu volto amanhã cedinho, eu tô aqui 5 da manhã, porque o Danadão tá de férias, e aí eu fico contigo, tá? Eu volto já já também às 11 da manhã com o nosso Sucessão, viu? Tá chegando o Padre Marcelo Rossi, depois logo em seguida tem o Padre João Carlos e depois Padre Reginaldo Mazotti, é o Fé e Adoração. Eu volto às 11, gente, ó, @NanoAlves, me segue no Instagram, até já.
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4: Bom dia, boa tarde, boa noite, estamos ao vivo. Preste bem atenção, eu fiz uma postagem ontem, aliás, foi minha homilia de ontem também. Na verdade, foi bem na homilia, foi no ato penitencial. A Bíblia diz que tem pessoas que você não deve ajudar. Preste bem atenção no que eu vou explicar. Mário, você está com ela aí, né? Pode?
5: Sim, pode, está então, aqui, está aqui aberto.
4: Então, ó, um post cada um, tá? Então, eu vou de novo iniciar. A Bíblia, sou eu, diz que tem pessoas que você não deve ajudar. Primeira.
5: A verdade é dura. A Bíblia nunca mandou você salvar todo mundo. Tem gente que não quer mudar, e insistir pode estar atrapalhando o que Deus quer ensinar. E aí tem ali duas placas
4: isso.
5: Ali.
4: Escreve, por favor.
5: Um lado vai insistir onde não há abertura, e o outro lado confiar no que Deus quer ensinar.
4: E eu tenho uma vantagem que você agora. Você está no computador ou você está no celular,
5: Padre? Estou no celular.
4: Então, no celular você não vê esses pequenos detalhes. Eu estou no tablet agora, tá? Então ficou bem, bem maior, tá? Então aí dá para ver isso. Segundo, aí começa, terceiro post. Primeiro, os preguiçosos. A Bíblia não romantiza a preguiça. Provérbios, depois confira, capítulo 10, versículo 4. As mãos negligentes empobrecem. E aí tem a palavra de Deus, tem uma xícara de café, tem uma caneta e tem lá disciplina, fé, foco, trabalho, propósito. Faça hoje o que te aproxima do propósito de Deus. Esses detalhinhos são importantes, tá?
5: Sim.
4: Obrigado, maninha. Foi a Martinha que me ajudou a fazer. Obrigado. Deus abençoe. Quem não sabe, Martinha é minha irmã, tá? De sangue. Próximo.
5: Vamos lá. 2. Os ingratos. Jesus curou 10 pessoas. Só um voltou para agradecer. Lucas 17. Se alguém nunca valoriza o que você faz, talvez seja a hora de parar de insistir.
4: 3. Os orgulhosos. O orgulho cega, endurece o coração. Deus resiste aos soberbos. Tiago capítulo 4, versículo 6. Interessante, tá aqui, não sei se você percebeu, um espelho quebrado, né, uma coroa, né? Próximo.
5: Vamos lá. 4. Os ímpios e rebeldes. Feliz é o homem que não anda no conselho dos ímpios. Salmo 1. Ame as pessoas, mas não siga o caminho delas. E aí tem lá mais duas placas. De um lado, caminho dos ímpios, e o outro lado, caminho da sabedoria.
4: 5. Ah, aqui é forte, Maria. Pandinha, presta atenção aqui. Nossa, aqui. Os manipuladores. Os imagens estão bem feitos, hein? Não ficou muito. Primeiro, eles distorcem suas falas. Aquilo que eu te falei, Mário, acontece aquilo que eu te dei. Lembra que eu te falei antes, quando começou com o meu programa? A pessoa distorce,
5: sim,
4: tá? Então, por isso
5: sim.
4: Que ele não gosta. Então, eles distorcem as suas palavras. Usam sua bondade como isca. Transformam sua compaixão em controle. Nem toda amizade é de Deus. Nem toda causa é sua missão. Discernir também é obediência. Discernir também é obediência. Insista de novo. Provérbios capítulo 14, versículo 15. Tem até um pezinho aqui do lado e a palavra de Deus. O ingênuo crê em tudo, mas o prudente atende, poder colocar, toma cuidado com seus passos.
5: Vamos lá. Nem todo sofrimento é ataque espiritual.
4: Atenção, isso aqui é muito sério, porque o combate espiritual é real. Mas olha só, de novo.
5: Nem todo sofrimento é ataque espiritual. às vezes não é ataque espiritual, é colheita. Impedir a colheita pode impedir o aprendizado. Deus usa até mesmo as dificuldades para gerar caráter, sabedoria e fruto.
4: A verdade é simples. Esse aqui é o último post. Você não foi chamado para salvar todo mundo. Você foi chamado para obedecer a Deus. Embaixo está a Bíblia, um caminho, foco, fé e fidelidade. Deus cuida do resto. E aí tem uma plaquinha. Obedecer é o caminho da paz. Nossa, veio tão forte essa música. E tanto tempo que eu não a coloco. Aliás, esse ano eu não a coloquei. Confesso, ano passado também não me lembro. Atenção. Tudo a ver com o poço.

0: Eu postei agora, ontem, um cartão que muitos já conhecem. Não alimente o que te adoece, mas o que te fortalece. Mas leia para nós o que eu postei agora, que depois eu coloco o tema que, aliás, o Mário me ajudou essa semana, o que nós vamos fazer, por favor.
1: A vida precisa de faxina, e isso inclui fechar algumas portas e dar fim a algumas histórias. Nem tudo cabe em nossa nova etapa de vida, e temos que ser corajosos para abrir mão daquilo que um dia teve significado e hoje não tem mais. Nem sempre é fácil encerrar um capítulo.
0: Semana especial. Mário, né, nós, semana para sexta-feira, porque senão o programa hoje foi demais. Eu estou fazendo todos os dias, às 7 horas da manhã, terça e sexta, eu faço 9:30, tá? No YouTube, a coroa, tô compartilhando minha oração pessoal particular, o que eu rezava sozinho, quando tava sozinho em 10 minutos, agora vira 50, quase 50 minutos, Mário.
1: Ô, padre, eu não sabia que o Japão tinha, hoje eu tava acompanhando uma parte, eu não sabia que o Japão tinha avisado sobre o terremoto da Venezuela.
0: Entra na internet,
1: eu sabia não, anos. Eu vi o senhor falar hoje na coroa de São Miguel.
0: Ele tinha avisado, né, mas a gente avisa, né? Eles avisaram, mas não deram atenção. Já tinham previsto, porque já tinha um abalo, que você sabe que eles são um dos maiores, por causa que eles têm direto o terremoto.
1: Sim, sim.
0: Então já tinha sido previsto. Tá? Mas, depois dá uma estudada, dá uma ver isso aí, muito, muito sério. Bem, o tema, nós vimos que ficou assim. Isso aqui que fez foi o Mário, tá? Ficou lindo, Mário. Com Deus no coração, o medo se cala. A ansiedade encontra a paz e a esperança vence os maus pensamentos.
1: Amém.
0: Então, com Deus no coração, o medo se cala, a ansiedade encontra a paz e a esperança vence os maus pensamentos. Estão orando contra os medos, a ansiedade que leva aos medos, os medos, né, a, querendo ou não, os maus pensamentos. E Pandinha, por favor, não esqueci de você não, Pandinha. Pandinha, só que lá no programa eu não posso falar Pandinha, tenho que falar Evandro, né? Porque aí quando eu tô rolando, nome de batismo, Evandro, o nome dele é Evandro Doug, tá? Então, mas para nós, carinhosamente, é o nosso Pandinha, né? Eu já mostrei a foto do irmão dele, vocês entendem por que Pandinha, né? É um, só que o irmão é grandão, ele é o Pandinha, ele é o caçulinha, tá? O Pandinha. Mas Pandinha, falta só a barba ficar igualzinha. A Pandinha, agora é sério, pílulas de fé e sabedoria 1. Fala conosco, Senhor. Quanto medo, quanta ansiedade. Por favor.
2: Pílula 92. Sinto que estou carregando um grande fardo. O que devo fazer? Leia São Mateus 11:28-30. Vinde a mim, vós todos que estáis aflitos sob o fardo, e eu vos aliviarei. Tomai meu jugo sobre vós e recebei minha doutrina, porque eu sou manso e humilde de coração, e achareis o repouso para vossas almas. Porque meu jugo é suave e meu peso é leve. Entrega o seu fardo a Jesus e verás a paz e a leveza que terás.
0: Impressionante, né, Mário? Ontem foi o evangelho da missa de ontem. Olha só como Deus age, como Deus age. Gente, como é lindo ser conduzido pelo Espírito Santo, Padre, de Deus.
1: Amém.
0: É lindo. Mas não acabou, não. Pílulas de fé e sabedoria 2, inteligência emocional que falta em tantas pessoas. Mário, uma coisa, não sei se você percebeu quando eu fiz a pergunta, quem que teve um final de semana difícil? Foi assustador, né?
1: Sim.
0: Começou eu,
1: sim,
0: não sei se você ouviu essa parte.
1: Percebi.
0: Tá? Então, hoje é segunda, tá? E quantas pessoas desanimadas, eu perguntava, quem te acordou desanimado hoje? Nossa, eu. E Pandinha, eu acordei com, pior que eu tive que, eu tenho uma hora que eu tive que rir, porque, gente, eu sou formado em educação física, alongamento é o mais fácil, tá? Mas eu acordei com, confesso com vocês, graças a Deus, foi na hora de levantar, não sei porquê, eu nunca tive um tipo de câimbra assim, foi uma câimbra perto da parte muscular, vamos ver aqui, consigo explicar pra vocês. Você sabe o que é? Atrás da perna chama-se bíceps, tá? Na frente é quadríceps. Um pouquinho assim pra perto da virilha. Eu tive uma câimbra aí.
1: Nossa, pode.
0: Então, graças a Deus, na hora que eu levantei, tá? Então, mas gente, você não tem noção. A câimbra você tem que fazer o inverso. Existe até um alongamento pra isso. Graças a Deus não foi no meio da noite. Rapaz, aí eu lembrava da frase do Senhor, e ele falando no coração: coragem, eu estou contigo, não tenhas medo. E eu louvava e esperava a dor passar, porque quem já teve cãibra sabe que é uma dor, nossa, é horrível.
1: Então é horrível, é horrível.
0: E aí você tem que esperar. Aí eu usei a respiração, esperei até a hora dela passando. E aí falei: não dava para sentar, não dava. Eu achei uma posição, aí foi, né? Então, gente, mas que ótimo, porque o louvor, até na cãibra, ele age. Você não tem noção, tô aqui, graças a Deus. Mas por que você tá falando isso? Inteligência emocional. O bom é que eu tava podendo pensar. Quando você é no meio da noite, Mário, você não pensa, né? Você faz o inverso. Você acaba fazendo um alongamento que, em vez de ajudar, piora.
1: Sim.
0: Tá? Então,
1: sim.
0: Alongamento nessa hora não é. É saber, é o inverso, tem que inverter. Mas na hora eu tava, graças a Deus, escutando Deus.
1: E padre, só então, do senhor comentar agora, já começou a chegar: estou muito desanimada, acordei desanimada e angustiada, acordei desanimada, estou triste. Já, só do senhor comentar agora, começou a chegar um monte aqui, padre.
0: Obrigado, senhor, porque, eu fiz esse comentário? Nós vamos passar tribulações, situações, né? Mas inteligência emocional nós temos que tê-la. Senhor, dá-nos discernimento. O cartão que eu postei agora, vale a pena você repartir, é sério, é forte, né? Então, mas fala conosco. Pílulas de Fé e Sabedoria 2.
1: Vamos lá. Pílula 29. Eu não entendo, rezo tanto para Deus pedindo algumas graças. Eu me considero uma pessoa de fé. Por que Deus não me atende? Meu filho, minha filha, leia São Lucas capítulo 11 versículo 13. Se vós, pois sendo maus, sabeis dar boas coisas aos vossos filhos, quanto mais o vosso Pai Celestial dará o Espírito Santo aos que lhe pedirem. Primeiro é preciso pedir o Espírito Santo em sua vida. Deus não está negando o que você pede, ou ainda não é a hora certa de te dar, ou ele sabe que o que você pede não é bom, que não fará bem para você. Confie nos planos de Deus, ele sabe o melhor para você.
0: Temo, pois comigo está. Dá um exemplo. Tem gente que rezou para o Brasil ganhar ontem.
1: Sim.
0: Ok?
1: Ok.
0: Mas não era. Não foi. Tem coisas que nós não entendemos. E feliz aquele que confia em Deus.
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0: Vamos direto pro intervalo, que hoje tem testemunhos, Panjinha. Vamos lá.
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1: Derrama, Senhor.
2: Nossa, tinha pensado nessa música.
1: Derrama, Senhor.
2: Preste bem atenção. O Senhor vai falar conosco muito, já está falando. Paz. Hoje, que saudade tendo meu pai Antônio. Quantas coisas ele deixou acontecer para que eu crescesse. Se ele se, entre aspas, se metesse, eu não ia crescer. Meu pai foi, teve prudência, discernimento, minha mãe também, os dois. A educação. Não estrague seus filhos, tá? Muitas vezes a gente quer até proteger tanto o filho, a filha, que acaba, não os deixamos crescer. Estragamos os nossos filhos. Não estrague seu filho. Como é que é, padre? Por isso a importância da oração. Mãe, você pode ser a melhor mãe do mundo, super protetora, mas vai ter lugar que você não vai poder vir. Por isso a oração é o maior segredo. E para crescer, não tem como, não existe salvação sem Deus. E se alguém pregar, fuja dessa pessoa, porque não é Jesus. Aprenda quando não é bem selecionado. Esperança é uma bênção. Mas o mais importante é não perder a esperança. Vandinha, eu estava acompanhando. Você foi numa unção total. Quando você perde a esperança, você perde tudo. E quantas pessoas. Atenção pro telefone, operadora prefixo 11. Ei, você que está perdendo a esperança. É por você que eu quero orar. Mas, Mário, aqui não é muleta, tá? Você sabe o que é muleta?
3: Sim, sim. Muleta, a gente se apoia nela para ficar em pé, padre.
2: Então, gente, eu vou estar com vocês, mas detalhe, estou compartilhando, é o que eu estou fazendo com a oração. Eu estou ensinando vocês a orar, é igual exercício. Eu preciso repetir, mas não adianta fazer exercício para você. Eu tenho que te levar a exercitar. Mari Pandinha, tá ficando claro?
3: Tá ficando muito claro.
4: Claríssimo, padre, claríssimo.
2: Tá? Esse é o problema, porque as pessoas chegam assim hoje, reza para mim. Ok. Então você vai orar para ela, mas ela não está nem aí. Ela não está orando, então e ela começa a ficar folgada, no bom sentido da palavra, porque fica preguiçosa. É a palavra de Deus. Aí fica depois, não quer saber de nada. Né? Meu pai dizia, Senhor Antônio, sabedoria dos antigos, que dizia assim: filho, eu não vou te dar o peixe, eu vou te ensinar a pescar. Eu não vou te dar o peixe. Porque a criança fica tão fácil, vai dando peixe, vou te ensinar a pescar. Feliz aquele que compreende o que eu estou falando. E, Senhor, fala conosco. No mundo de hoje, porque eu vou te ensinar a crescer. E se o Senhor quer que você. É fácil dar o peixe. Mas eu tenho que te ensinar a crescer. Eu tenho que ensinar a pescar. Feliz aquele que compreende o que eu estou falando. Em nome do Pai, e do Filho, e do Espírito Santo. Amém. Mário, com você. Você sabe os testemunhos. Está na mão de Deus.
3: Vamos lá.
5: Bom dia, boa tarde, boa noite, Padre Marcelo. Venho agradecer ao Senhor por ser uma formiguinha de Jesus. Você nem imagina aquela frase: eu sou vitoriosa pelo sangue de Jesus, como salva e cura. Minha filha teve uma crise de ansiedade, ela tem 17 anos, e a crise dela foi tão forte que eu tive que sair do serviço correndo para vir acudir ela. Não pensei duas vezes, abracei ela e comecei: você é vitoriosa pelo sangue de Jesus, você eu coloco no coração de Jesus, te entrego você no coração de Jesus. E fui orando para ela. Aí daqui a pouco ela começou a chorar, e começou a falar que queria o pai dela, que o pai dela faleceu, vai fazer 2 anos, que ela queria o pai dela, que ela não conseguiu ver ele, que ele falou que ia cuidar dela, e ele acabou indo embora, que ela queria que eu trouxesse ele de volta. E eu fui rezando, depois quando ela acalmou, eu pedi pra ela: fala, filha, fala que você é vitoriosa pelo sangue de Jesus, padre. Ela acalmou, aí eu coloquei no Spotify, e ela ficou ouvindo e acabou pegando no sono. Obrigado, Padre Marcelo, pelo que o senhor faz pelo nosso mundo, que o senhor faz pelas pessoas, cada canto do país. O senhor está ali semeando uma sementinha, e essa sementinha, ela brota, ela vai brotando no coração, e a gente vai entendendo tudo. Eu comprei o livro do senhor, Pílulas 2, e tá pra chegar, e eu vou dar pra ela ficar lendo, e eu também, né? Mas muito obrigada, padre, porque a minha luta aqui é grande dentro da minha casa. Tenho também crise de ansiedade, eu sofro com as crises do meu filho, que ele bebe. Quando ele chega, ele destrói a casa inteira, padre, mas eu tô sempre colocando ele em oração, e eu creio que Jesus vai libertar ele dessas coisas ruins do mundo, né? Vai renovar ele vai ser um outro menino. Meus dois filhos, né? Porque o outro também, ele sai de noite, dorme de dia. Eu sei que é uma luta. Eu sei que Deus carregou a cruz por nós. E cada um de nós temos que carregar nossa cruz. Eu sei que essa cruz eu aguento. Eu aguento porque eu tenho um Deus vivo dentro de mim. E Ele que me sustenta e vai me sustentar até eu aguentar e converter cada um dos meus filhos, padre. Então, padre, o que eu vim te agradecer. Obrigado, padre. Deus te abençoe.
2: Pandinha, lembra aquela música que eu te passei do Anda Mãe?
3: Padre, o senhor acabou de falar de cruz, né? Que quem pregar salvação sem cruz, fuja. E o que ela falou.
2: Tinha uma música que eu tinha mandado a Pandinha, eu sei que de um filho dos...

0: aqui.
1: E agora escuta.
2: Ramos, sobre você, as bênçãos, cada vez mais os dons cheguem para você e você transfira para as pessoas esse dom maravilhoso que você tem, essa unção. Que cresça cada vez mais. Parabéns.
0: Glória a Deus, né, Pai? Você está na glória dele. Então, todo parabéns a Deus, né, Pai? O senhor sabe disso, o senhor está do lado dele. E toda honra e glória a ele. E último testemunho, vamos lá?
3: Vamos lá.
4: Padre Marcelo, eu quero agradecer esse abraço de Jesus. Era o que eu estava precisando. Eu me senti assim emocionada e curada por Deus, por esse abraço. Que abraço, estou até agora emocionada por esse abraço maravilhoso. Meu nome é Amanda Reis, eu sou de Novo Horizonte, interior de São Paulo. Sou ouvinte desde os meus 19, 20 anos, hoje eu estou com 45. E o Padre Marcelo, eu acompanho ele a vida inteira, desde que ele começou. E é uma bênção de Deus poder ter esse programa todos os dias. Obrigada, Padre. Obrigada por nos abençoar todos os dias. Agradeço, louvo e agradeço, Deus, por esse programa abençoado, por nos ajudar, nos fortificar na fé todos os dias. Eu sou vitoriosa pelo sangue de Jesus. Jesus, eu te amo.
5: Ele não desiste de você.
0: Jamais. Mário, não sei se você acompanhou, na hora que eu contei da idade, você ficou atento?
6: Fiquei atento, padre.
0: Você viu? É o grupo dos 40 a mais, né?
6: Sim,
0: a maioria,
6: sim,
0: né?
6: Sim.
0: Então.
6: E a maioria, todos esses 40 a mais, que foi igual a que a Amanda falou agora. Começaram a acompanhar adolescentes, aí estão até hoje.
0: Pensei nisso agora e vou lançar a pergunta. Depois nós vamos para o intervalo. Você que está nos acompanhando no Momento de Fé, já sabe o telefone. Não vou dar o telefone, não. Do WhatsApp. Qual a sua idade? 59. Pandinha?
7: 48.
0: Mário?
6: 49.
0: Então, qual a sua idade? Já voltamos.
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queria que você compreendesse essa letra. Obrigado, Brandinho. Senhor, Deus não desiste de nós, de mim, de você. Mas, Senhor, nesse momento, por favor, coloque a mão na sua fronte direita e mão esquerda no coração. Senhor, eu quero te entregar as pessoas. O Senhor mostra várias situações. Obrigado, Senhor, que essa semana os carismas, Senhor. Por favor, quem faz parte da renovação carismática católica, não vou pôr limites ao teu poder. Haja como o Senhor quiser. E o Senhor tocando em carência. Pessoas carentes. Carentes. Carência é falta de algo. E no fundo do todos nós somos. Padre, você é carente? Lógico que sou. Cada vez mais eu preciso desse amor do Senhor. Como o ar que eu respiro a cada... Se eu parar de respirar, eu morro. Eu preciso do oxigênio. Só que tem um detalhe. Eu preciso do oxigênio. Não de um ar poluído. Ainda falando sobre o terremoto e orando pela Venezuela. Nós tivemos 2.295 pessoas mortas, pelo menos oficialmente. Mas conversando com médicos de um grande hospital, um amigo que está fazendo tratamento, e quem é médico sabe o que eu estou falando, os gases que lançaram depois pós-terremoto vai atingir o pulmão de muitos que estão lá da região. E dando uma pneumonia que tem um termo que é, aí eu não me lembro mais, na hora eles falaram. E a chance de mortalidade aumenta para 3 vezes mais. Senhor, como nós somos frágeis.

0: Mas ao mesmo tempo, o Senhor me usa aqui, preste bem atenção, não para que você seja muleta, não ser muleta de vocês. Como assim? Há um momento que a pessoa está quebrada, ela tem que usar a muleta, mas vai ter que uma hora que ela vai ter que largar a muleta. E eu tive essa experiência. Como assim, padre? Eu quebrei o pé no mesmo lugar, no mesmo lugar, o quinto metatarso, mesmo pé, mesmo dedinho, as duas vezes. A primeira vez, rapidinho, 40 dias eu já estava já firme. A outra eu fiquei 6 meses. Hoje, já pensando um pouquinho no que eu passei, tudo, não estava ainda no processo da depressão, mas faltou coragem. Como tinha o RoboFoot, como tinha com o gesso, o RoboFoot, em vez de me ajudar, porque eu podia tomar meu banho, eu fiquei com medo de forçar. E eu devia ter forçado. Ou melhor, eu podia ter acelerado o processo. Hoje. Mas foi importante ficar. Gente, celebrei de cadeira de rodas. Exatamente, foram 6 meses de recuperação. Mas Deus também tem seus planos. Porque daí surgiu o Kairos. O Ágape. Se não tivesse quebrado a perna, o jeito que ficar, não surgiria o Ágape. Então, entenda. Se eu não tivesse ficado parado, não surgiria o Ágape. Então, de uma situação. Aliás, quantas composições, se você for atrás de uma música que é linda, que toca profunda, você vai ver que ela foi fruto de uma experiência difícil ou complicada, de uma derrota. Cair, e aqui fica uma lição para nós, nós vamos cair, o segredo é se levantar, e para se levantar em Deus, sem orgulho, sem vaidade, porque muitas vezes o que nos derruba é justamente isso, orgulho, a vaidade. Obrigado, Senhor, que nesse momento o Senhor toca em pessoas que estão lá no fundo do poço, e Deus as tirando. E repito, Deus tocando. Tem uma pessoa que ela está agora deitada na cama, o lugar que ela está um frio, então além de tudo, mas ela hoje está num desânimo, ela acordou num desânimo, e Deus falando que te ama tanto, que vai acabar o programa, você vai levantar. Tem uma outra que ela vai acompanhar no Spotify. E ela foi no trabalho, ela vai acompanhar depois. Ela está totalmente desanimada. E o Senhor dizendo a você: coragem. Coragem. Eu te fortaleço. Eu te protejo. Obrigado, Senhor Jesus. Levanta a cabeça. Levanta a cabeça. A imagem que Deus mostra é pessoas cabisbaixas. Pessoas cabisbaixas. Levanta a cabeça. Levanta a cabeça. Não com o nariz empinado, tá? Porque isso o mundo está cheio. Pessoas que se julgam o cara ou a cara e quebram a cara. Não. Queixo erguido. E é o que faz a oração. Obrigado, Senhor, porque eu sei que eu não estou perdendo tempo às 7 horas da manhã ao compartilhar a minha oração com a Coração Miguel Arcanjo. Não estou perdendo tempo aqui onde eu faço 7 horas da manhã. Agora vou dar o horário 8h44. Que alegria poder estar aqui em oração com vocês. Mas lembrando, nós estamos exercitando juntos. Aquilo que muitas vezes eu tenho que falar, já usei tantas vezes na homilia, nesses 31 anos que eu estou vivendo nesse ano, um privilégio. Porque é o jubileu de Naca, tocando nas feridas, mas para transformá-las em pérola preciosa. Ei, muitas vezes eu posso dar papinha para vocês, pôr na boca de vocês. mas eu não vou poder mastigar nem engolir, vocês são livres. E pais que estão, não, pais que estão educando, já sabem, quantas vezes a criança vai, não quer comer, você põe a comida na boca dela, ela cospe a comida. Deus está usando, é a visualização essa. Você dando, tem que, dando que dá a comer uma criança e a criança não querendo comer. E aí olha o aviãozinho, você sofrendo, como fazer? Porque ela põe na boca e joga fora. Muitas vezes nós somos essas crianças. E aí o que fazer? Ela vai ter que aprender. Senhor, você vai ter que ter discernimento, prudência, sabedoria, porque ela vai sentir fome. Você vai ter que ensinar, ela vai ter que aprender. É que ela precisa comer. Senhor, e muitas vezes, entendam, nosso crescimento acontece na dor. Quando tudo é muito fácil, a gente se perde. Por isso Jesus é muito claro, não tem salvação sem cruz. Mas ao mesmo tempo, evangelho de ontem, vinde a mim vós que estáis cansados e eu vos aliviarei. Por favor, a imagem é tão linda. Nossa, que coisa linda, Senhor. Quer dizer, linda, mas é o que vai acontecer. A imagem não é tão linda, porque eu imagino o sofrimento dele. Jesus está no Calvário. Nós somos. Feche os olhos agora. Essa é a vantagem da rádio. Coisa que eu não posso fazer quando estou no YouTube, porque senão a pessoa não vai poder acompanhar, porque aí é um chat, né? Essa pessoa, aqui eu posso, por isso eu amo a rádio. Feche os olhos, porque começa na imaginação, mas pelo poder do Espírito Santo se torna realidade. Nesse momento, em nome do Senhor Jesus, você e eu, pelo poder do Espírito Santo de Deus, somos levados ao Calvário. Isso mesmo, lá no Calvário. Fisicamente, eu tive a oportunidade de estar 4 vezes lá. Na minha vida. Esses 59 anos, sei de pessoas que nunca foram. E não precisam. Porque nesse momento o Senhor nos leva ao Calvário. No lugar onde Jesus estava crucificado. E ele, essa é a imagem. Que por sinal tem a belíssima imagem da Pietà. Onde Jesus é colocado. Imagina Nossa Senhora quando o pega. Morto nas suas mãos. Nesse momento você e eu. Nos colocamos. No lugar de Jesus. Lembrando pelo batismo. Na intercessão. Porque Jesus nos deu uma mãe. E eu peço a intercessão dela agora. Mas a imagem é linda. Você e eu, nesse momento, estamos no lugar de Jesus, porque Jesus assumiu as nossas dores e somos abraçados pela Virgem Maria. Você não está órfão. Jesus primeiro nos mandou o Espírito Santo, que está fazendo essa obra maravilhosa. E feliz aquele que entende o poder de uma mãe. E não é coincidência, é providência. Olha o testemunho de hoje. A mãe estava no trabalho, a filha em crise de ansiedade. Ela largou tudo, foi lá, abraçou a filha. Olha como a providência, não tinha pensado nisso agora. Olha, e o Senhor me faz essa oração. Agora caiu minha ficha. Nesse momento, eu confesso a vocês, não tinha imaginado isso. Eu lembrei agora, o Senhor fazendo. Olha só como ele está costurando o programa de hoje. Aliás, ele sempre faz. Muitas vezes nós não prestamos atenção. E a palavra que Deus diz hoje é que ele quer abraçar você que perdeu a esperança, que está desanimado, desanimada. Por favor, sinta-se abraçado. Senhor, onde eu não posso, tu podes. Onde eu não posso, tu podes. E a mãe, o que ela fez com a filha? Pandinha e Mário Eu sou vitorioso pelo sangue de Jesus.
1: Eu sou vitorioso pelo sangue de Jesus.
0: Eu sou vitorioso pelo sangue de Jesus.
1: Eu sou vitorioso pelo sangue de Jesus.
0: Preste bem atenção. A hora que uma angústia bater no seu coração, maus pensamentos, nós estamos orando contra medos, começarem a tomar conta do seu coração, não queira combatê-los pela sua força. Deixe Deus ser Deus. Essa frase vai levá-los à vitória. Por quê? Porque ele é divino. Você está tomando posse e você está permitindo que aquela gota de sangue de Jesus que nos salvou, é pelo sangue de Jesus que somos salvos. Somos animados, restaurados, ressuscitados. E obrigado, Senhor, porque eu tomo posse, eu me aproprio com vocês. E juntos, tá? Eu não posso fazer por você, mas eu posso, junto com você, orar. Eu sou vitorioso pelo sangue de Jesus.
1: Eu sou vitorioso pelo sangue de Jesus.
0: Eu sou vitorioso pelo sangue de Jesus.
1: Eu sou vitorioso pelo sangue de Jesus.
0: Muitos não vão poder fazer agora, então, sugestão, vai no Spotify depois, faça. Não é mãos pro alto, como eu brinco muitas vezes no santuário, mostrando a nossa debilidade. Não é assim. Eu gostaria que vocês, como reza o Pai Nosso, abram as mãos, não incline a cabeça, levante a sua cabeça. Nossa, aquece. Colossenses capítulo 3, olhos para o céu. Olhar para o céu. Busque as coisas do alto. É esse olhar que eu quero. Olhe para cima. Não é nariz empinado e queixo erguido, mas mãos abertas. Essas frases sobem até o céu e descem direto no nosso coração de bênçãos. Jesus, eu te amo.
1: Jesus, eu te amo.
0: Jesus, eu confio em vós.
1: Jesus, eu confio em vós.
0: A alegria do Senhor
1: é a nossa força.
0: Maria passa à frente
1: e pisa na cabeça da serpente.
0: Gente, a gratidão é tudo. Como é que é? A gratidão é tudo. A gratidão nos liberta da inveja. A gratidão nos levanta, nos ergue. O ingrato não sabe o que é isso. Muito obrigado, Jesus.
2: Muito obrigado, Jesus.

0: encha-se da esperança que Deus está derramando. E prepare a água.
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1: E Padinha e Mário, só lembrando, hoje tem programa, tá? Batismo de fogo. Opa, ok. Você pode acompanhar pela Rede Vida. Ah, padre, mas eu não tenho Rede Vida. Eu tô fora do Brasil. Você pode acompanhar através do
2: YouTube da Rede Vida. Tá?
1: Então, é imperdível, vai ser uma bênção. E aí, porque eu vou dormir de madrugada, ok, Mário? Então, amanhã o nosso Coroa de São Miguel Arcanjo será pós o programa, 9:30.
2: Isso, 9:30.
1: Então, por favor, então toda terça, e tá sendo demais. Que semana. Qual é o lema, por favor, Mário?
2: Opa, vamos lá, padre, vamos lá, só um segundinho aqui, só um
1: com Deus?
2: Vamos lá, padre, tem aqui, ó. Com Deus no coração, o medo se cala. A ansiedade encontra a paz e a esperança vence os maus pensamentos.
1: E abençoai, santificai, exorcizai, Senhor, essa água, remédios. E obrigado, Senhor Jesus, é a ansiedade que leva ao medo, a falta de esperança. Ei, que programa hoje. E como Deus vai, eu tô profetizando, me usar essa semana, vocês não têm noção. Em nome do Pai e do Filho e do Espírito Santo.
3: Hoje livre sou.
1: E com a frase que vamos terminá-la, porque essa frase, repito, não discuta com os maus pensamentos. Como vencê-los? Eu sou vitorioso pelo sangue de Jesus.
4: Eu sou vitorioso pelo sangue de Jesus.
1: Seja o que for, faz referência. Começa a repetir. É poder, é combate, aí é espiritual. Você vai entender. Eu sou vitorioso pelo sangue de Jesus.
4: Eu sou vitorioso pelo sangue de Jesus.
1: Glória a Deus.
4: Graças a Deus.
1: Graças a Deus.
4: Glória a Deus.

0: abater-se pela tristeza ou enfrentar a realidade? Levantar a cabeça e enfrentar a realidade. Não precisamos ficar tristes nem revoltados porque a seleção perdeu para a Noruega. E lá se foi o sonho do Hexa, mais uma vez foi adiado. É a vida, nem sempre se ganha, mas continuamos lutando, isso é o que importa. E não estou falando da Copa, estou falando da vida. A Copa já é um grande ganho porque une o país em torno da seleção canarinha, reforçando os nossos laços de pertença à pátria e motivando a convivência pacífica e fraterna com todos. É um grande ganho. A tentação na eliminação da Copa, como também na vida, é encontrar culpados, pôr a culpa no treinador e ruminar até o infinito o erro de passes, a perda do pênalti, a atuação deste ou daquele jogador. Importante é a gente saber dar importância ao que tem importância. A verdadeira Copa que precisamos ganhar como nação não é o Hexa do futebol mundial. A verdadeira competição que precisamos ganhar como equipe é vencer a pobreza e a fome, garantir futuro digno para as novas gerações, mudar a matriz energética para não sermos tragados pelas consequências das mudanças climáticas. No mais, é lazer, é festa, é Copa. Daqui a 4 anos tem mais e a gente tenta de novo, sem drama. Estamos começando o nosso tempo de paz. E para iniciar bem o nosso encontro de hoje, busquemos as luzes do alto, peçamos a bênção de Deus e lhe consagremos esta segunda-feira. Reze comigo. Eu te adoro, meu Deus, e te amo de todo o coração. Agradeço-te por me teres criado, feito cristão e conservado até hoje. Ofereço-te as ações deste dia. Faz que sejam todas segundo a tua santa vontade, para a maior glória tua. Preserva-me do pecado e de todo o mal. Esteja a tua graça sempre comigo e com todos os meus caros. Assim seja. Mensagem do Venerável Dom Antônio Lustosa. Deus não nos pede um amor mesquinho, mas generoso. A mediocridade no serviço de Deus não tem lugar. Quando Jesus falou na caridade que viera estabelecer na terra, baniu logo a ideia de mediocridade. Ele disse: amarás o Senhor teu Deus de todo o teu coração, de toda a tua alma e de toda a tua mente. Note-se todo, toda. Nada pela metade, nada parcialmente. A generosidade tem horror à mesquinhez. Ser mesquinho para com Deus, que tanto fez por nós, realmente repugna. Pode ser que realmente seja muito fraco o nosso préstimo, o nosso serviço, que quase nada possamos fazer pela glória de Deus. Objetivamente, vale muito pouco o nosso trabalho. O que importa, porém, é que o nosso ânimo seja generoso. Um coração desejoso de dar tudo quanto tem, embora esse tudo diante de Deus seja quase sinônimo de nada. E o nosso tudo é o nosso amor por Ele e pelos irmãos. E esta é a palavra que está iluminando esta segunda-feira. Coragem, filha, a tua fé te salvou. Mateus 9, versículo 22.
1: Sou Roberto de Roma, Itália. Acompanho a segunda bíblica com estudo do livro do Apocalipse, depois tido estudado o ano passado a carta aos Romanos. Para mim, como cristão e como homem, estas catequeses são fundamentais. Entender e sentir a profundeza da Sagrada Bíblia e as razões para orar são a rocha sob a qual construir uma vida feliz, na fé no imenso amor de Deus para nós. Obrigado, Pai João Carlos, e toda a equipe da AMA.
0: Muito obrigado, Roberto. Ficamos felizes em saber que o estudo da Palavra de Deus no livro do Apocalipse tem ajudado você a viver melhor e mais próximo de Deus. Deus o abençoe. E confira agora a lista dos ouvintes contemplados com brindes e presentes na semana passada. Receberam a inscrição para a Segunda Bíblica para estudar conosco o livro do Apocalipse Maria Tereza de Lima Silva, da cidade de Bela Vista, em Minas Gerais, ouvinte da Rádio Amanhecer. Ozonildo Amaro Carneiro, de Olho d'Água, no Ceará, ouvinte da Rádio Canoa FM. Ronaldo Costa Araújo, de Cacimba de Dentro, na Paraíba, ouvinte da Rádio Integração FM. Carlos Alberto Oliveira, de Guadalupe, Olinda, ouvinte da Recife FM. Maria Gelma, de Fortaleza, ouvinte da FM Dom Bosco. Vão receber livros de espiritualidade. Maria Eliane Lins, de Carnaúba, no Rio Grande do Norte, ouvinte da Rádio Rural FM. Mariana Almeida, de Presidente Dutra, na Bahia, ouvinte da Rádio Voz do Sertão. João Moreira Fraga, de Itu, São Paulo, ouvinte da Rádio 9 de Julho. E Maria Auxiliadora, de Cruzeiro do Sul, no Acre, ouvinte da Rádio Verdes Florestas FM. Contemplados com a Bíblia Sagrada, Isadora Rodrigues Brás, de Juazeiro do Norte, ouvinte da FM Padre Cícero. Adélia Luiz, de Água Boa, em Minas Gerais, ouvinte da Rádio Liberdade FM. 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

0: 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E como foi o passeio dos ouvintes a Bezerros? Um dia de convivência, espiritualidade e compromisso com o nascimento de uma nova rádio católica. Eu conto tudo daqui a pouco.
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2: Padre João Carlos, sou a Vilma. Moro aqui em São Paulo, bairro Vila Ribeiro. Conheci a palavra de meditação através da Edileide. E a partir do momento que eu comecei a assistir, eu não parei mais de assistir a palavra, a missa no YouTube. Me sinto muito bem, porque a minha fé é inabalável. Tenho muita fé em Deus. E por esse motivo eu estou deixando hoje meu testemunho. Fiz uma cirurgia de câncer de mama dia 17. A minha recuperação está indo maravilhosa. Graças a Deus, primeiramente, a minha fé, graças a Deus, vou continuar lhe assistindo e que Deus lhe proteja e dê muitos anos de vida.
0: Muito obrigado, Vilma, por acompanhar a meditação, a Santa Missa no YouTube. Vamos ficar rezando por sua saúde, por sua recuperação. Hora de cantar a fé e a oração, um coração para amar.

0: Um Coração para Amar, canção do Padre Zezinho que eu gravei. Você escuta minhas canções no YouTube, no Spotify, no Deezer e por várias outras plataformas de áudio. Neste sábado, 4 de julho, tomou posse como quinto bispo da Diocese de Guarabira, na Paraíba, o senhor bispo Dom Edilson Soares Nobre, que foi transferido da Diocese de Oeiras, no Piauí. Então, a Dom Edilson, nossas boas-vindas, receba os cumprimentos do nosso programa e as orações dos ouvintes da Rádio Integração de Bananeiras, da Paraíba, na sua nova diocese, e os ouvintes da Rádio Cristo Rei de Oeiras, no Piauí, que saudosos o recomendam à proteção da Senhora da Vitória. E ontem foi aniversário da rádio Asdeca FM 98,5, da cidade de Chã de Alegria, em Pernambuco. Cumprimentamos o diretor da emissora, Cacá Alves. Também foi aniversário da Web Rádio Interativa de Vitória de Santo Antão, Pernambuco. Cumprimentamos o diretor, Tony Silva. E desde sábado nos transmite a Rádio Rural 93,9 FM da cidade de Tefé, no estado do Amazonas. Cumprimentamos o diretor, o Padre Geraldo Menezes. E a partir de hoje se integra a rede de rádios parceiras que nos transmite a Rádio 104,9 FM da cidade de Salto do Jacuí, no estado do Rio Grande do Sul. Da Diocese de Cruz Alta, saudamos o diretor Cedenir Oliveira e o bispo da região, Donélio Domingos Zorteia. Bem-vinda, Rádio 104,9 FM de Salto do Jacuí, no Rio Grande do Sul. E hoje é dia de Segunda Bíblica, teremos a nona aula sobre o livro do Apocalipse. Nosso encontro começa às 8 da noite no YouTube. O link de acesso exclusivo estará no grupo do WhatsApp dos mais de 1000 participantes comprometidos com esse estudo. Só está faltando você. Inscreva-se pelo simpla.com.br ou faça contato com a Secretaria da Segunda Bíblica pelo 81-8942-6406.
1: Padre João Carlos, eu sou Raimunda de Jaboatão dos Guararapes. 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
2: Padre João Bolsa, eu sou a Raimunda de Castro, a maninha, sou aqui de Itapebo Sul, Maranguape, e ouço o senhor pela Rádio Dom Bolsa.
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4: Padre João Carlos, sou Cláudia Cristina de Afogados da Engazeira. 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Seu programa é maravilhoso.
5: Eu sou Professor Costa do Sítio Rio Grande do Norte. Escuto seu programa Tempos de Paz pela Rádio Rural FM de Natal, Rio Grande do Norte.
6: Sou a Maria Zilda, aqui de São Paulo. Eu escuto o senhor muito tempo. É na 9 de julho, aqui em São Paulo.
0: 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E como foi o passeio dos ouvintes a Bezerros? Um dia de convivência, espiritualidade e compromisso com o nascimento de uma nova rádio católica. Eu conto tudo daqui a pouco. Enquanto você providencia a sua participação, a gente vai para um breve intervalo, mas volta já.
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3: Está começando hoje a festa de Nossa Senhora do Carmo, uma das mais tradicionais manifestações religiosas da cidade. A abertura oficial acontece agora com missa solene presidida por Dom Antônio Muniz, que é arcebispo emérito da Arquidiocese de Maceió. Em seguida, será realizado o hasteamento da bandeira no Pátio do Carmo. Entre os dias 7 e 14, a Basílica vai sediar missas diárias às 7, 9 da manhã, 10 da matina, meio-dia e 3 da tarde. Além da recitação do Terço Mariano às 11 da manhã, da Hora Santa Eucarística às 2 da tarde e da Novena Solene, sempre às 6 da noite. No dia 16, data dedicada à Padroeira do Recife, a programação terá início às 4 da manhã e será encerrada com a Missa Solene Campal às 4:30 da tarde. Após a celebração, os fiéis vão seguir em procissão com a imagem peregrina de Nossa Senhora do Carmo pelas principais vias do centro.
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5: Foi um domingo abençoado, dia de passeio dos ouvintes a Bezerros, aqui em Pernambuco. Dia de encontro com o povo católico da cidade, para partilhar com eles o sonho da Rádio Amanhecer FM. Já bem cedo, eu estive na paróquia de São José e falei ao povo reunido na primeira missa do dia, anunciando que já começamos a implantação da nova emissora católica. E agradeço de coração ao pároco Padre Rafael, que nos apresentou e recomendou o projeto à sua comunidade. Em seguida, recebemos os ônibus e caravanas que vieram do Recife e abençoamos o casarão em obras, onde instalaremos a nova emissora. Às 11 horas estávamos todos na outra paróquia da cidade. A grande igreja matriz de São Sebastião até ficou pequena para tanta gente. O anúncio da nova rádio foi recebido com muito entusiasmo. E deixo aqui agradecimentos sinceros ao pároco, o padre Alexandro, e ao diácono Manuel Sabino, toda a fraterna acolhida. À hora do almoço, passamos ao Colégio Radar. Pelas 14 horas começou o nosso Pocket Show, finalizado com a oração de despedida e a partida de todos, dado que todos estavam na expectativa do jogo do Brasil. Mas muita gente deixou o seu depoimento, é hora de ouvi-los.
6: Olá, eu sou Lindinalva, eu sou do Pina. Eu acompanho o programa todos os dias pela Rádio Recife FM. E então vi que ia ter essa peregrinação para Bezerros, para já ele abençoar o espaço onde vai ser uma nova rádio da AMA, aqui em Bezerros. Então falei com meu marido, nós resolvemos vir. E está sendo um dia maravilhoso. Muitas pessoas educadas, todo mundo se tratando muito bem. E assim, assistimos a missa às 11 horas com o Padre João Carlos na Igreja São Sebastião. Uma igreja muito bonita e também, assim, muito acolhida. Nós fomos bem acolhidos. Está sendo um dia maravilhoso de bênçãos.
7: Neves, amei, gostei demais, adorei o show hoje. A celebração, nós assistimos, e o show agora à tarde. Foi lindo, foi maravilhoso.
8: Foi lindo, minha filha, foi top. Foi, meu nome é Marli.
9: A senhora veio da onde, dona Marli?
8: Recife.
9: De Recife também.
8: Da comunidade de São José Operário.
9: E a senhora?
10: Adorei, meu nome é Cristina. Eu gostei muito da apresentação da missa, foi muito maravilhoso. Gostei muito. Adorei a mensagem agora de tarde e a palestra.
11: Eu sou Socorro do Sítio Cruzeiro do Oeste de Sairé. Aí participei da missa e o show. Foi uma maravilha.
9: Que música você mais gostou do show?
11: Um homem. O certo de um homem esteve aqui. Tinha um olhar mais belo que já existiu. Tinha no cantar uma oração. No falar a mais linda canção que já se ouviu.
5: Uma coisa que as pessoas destacaram é o clima de convivência, de amizade, de confraternização que sempre existe nessas oportunidades. Nós chamamos até de passeio, um passeio comunitário, para criar mais laços entre as pessoas. Não se trata apenas de visitar uma cidade, se trata de fazer isso em família, em comunidade.
12: Sou Conceição Oliveira, com todo mundo aqui, mais de 100 pessoas, né? Porque foram dois ônibus. Muito satisfeita, felicíssima, e quero vir mais vezes aqui.
13: Oi, padre. Eu sou Conceição de Bonito e foi com muito prazer que vim participar das solenidades. A inauguração da rádio, primeiro. A inauguração da rádio, não. O pontapé inicial. Já se admira o trabalho que foi feito. E de agora em diante é seguir em frente. E depois a celebração da Santa Missa, muito cheia de unção, emocionante, e o Evangelho contribuiu para isso. E depois, aqui na quadra do Colégio Radar, o show, que é maravilhoso, todo mundo cantando.
5: Um ponto alto do nosso dia de ontem foi com certeza a Santa Missa Dominical. E não a missa somente com o grupo dos que foram nos ônibus e nas caravanas, mas especialmente porque a missa junto com a comunidade paroquial na matriz de São Sebastião, portanto crianças, jovens, famílias inteiras com idosos e casais, numa grande expressão de alegria e participação. Isso, de alguma forma, sinaliza o projeto que temos com a rádio, que é ajudar a comunidade, reforçar os laços de fraternidade, de comunhão, de conhecimento da fé, de fortalecimento espiritual na comunidade.
14: Olá, Padre João Carlos, eu me chamo Risoneide, sou do bairro da Torre. Vim hoje com um passeio para Bezerros e primeira vez na experiência, estou amando o pessoal do ônibus, maravilhoso, e a Santa Missa, a celebração maravilhosa, muito, muito lindo, e estou aqui na expectativa agora da adoração, que com certeza será belíssima, e agradeço muito por poder estar aqui nesse momento. Agradeço a Deus, primeiramente, e ao pessoal da AMA, que me acolheu muito bem. E enfim, hoje estou aqui agraciada por Deus nesse momento.
15: Eu sou Ana Negromonte, uma das voluntárias da AMA, uma das fundadoras até, tem poucas e eu sou uma delas. Eu quero passar para vocês a riqueza que foi esse dia. Eu trouxe uma caravana do Quarto Genipapo, e aqui a gente ficou o dia todo, conhecemos a casa que vai ser implantado a rádio, participamos da Santa Missa e viemos agora para um show do Padre João Carlos. Mais tarde, a gente ir para torcer pelo nosso Brasil.
16: E meu nome é Maria Correia, mas me conhece por Maria de Lau. Vim na caravana de Ana Negromonte, do Cogos de Nipapo. Vim para Bezerro visitar onde vai fazer a rádio. Visitemos, gostei, vim assistir a missa. Gostei muito da missa, inclusive até chorar eu chorei. E estou gostando demais até.
5: Apresentando o projeto da Rádio Amanhecer FM 107,7 em Bezerros, apresentamos também um modo como as pessoas podem participar e colaborar, uma vez que esta obra e quase todas as obras da igreja necessitam do apoio, da participação financeira, não é, da colaboração das pessoas. Apresentamos a campanha dos padrinhos e madrinhas, pessoas que durante 9 meses, o tempo da gestação da nova emissora, vão participar de alguma forma com maior compromisso. Agradecemos as pessoas que aderiram ao projeto na campanha dos padrinhos. 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
18: É, sua bênção, Padre João Carlos. É um grande prazer estar passando essa mensagem para o senhor, participando dessa alegria. Que seja de vitória, de êxito e de sucesso. Essa nova rádio que se inicia com a sua pessoa. Uma pessoa que eu digo que é iluminada pelo Espírito Santo. Uma pessoa que é calmo, tranquilo, atende todo mundo, sorri para

0: aqui para Bezerros, aqui no dia 5 de julho, para conhecer as instalações, né, da rádio. É excelente, achei a localização muito boa. Desejo só o melhor, né, no desempenho, no progresso desse trabalho.
1: Um agradecimento muito especial todos nós devemos à equipe de voluntários e voluntárias da AMA. Esse pessoal trabalhou na organização do evento, na inscrição das pessoas, no aluguel dos ônibus, na programação, nos detalhes dos vários serviços prestados, inclusive a transmissão da missa pelo rádio e pelo canal do YouTube. Agradeço e parabenizo a equipe de voluntários e voluntárias pelo nível de organização desse evento, que foi o Passeio dos Ouvintes a Bezerros.
2: Eu sou Severina Aliança, voluntária da AMA há 12 anos. Eu não tenho problema nenhum, porque a gente ama. E a gente veio com o padre João Carlos conhecer as instalações da Rádio Amanhecer. E ficamos maravilhados, todo mundo está colaborando. Depois viemos para assistir a missa aqui na Igreja São Sebastião. Lotada a igreja, foi só bênçãos. E eu acredito no poder desse povo, da boa vontade de erguer essa rádio Amanhecer, que vai ser de grande importância a palavra de Deus aqui em Bezerros e para os comerciantes também. Muito bom, muito obrigada, viu, por hoje, valeu.
1: E no final deixamos à comunidade um convite que estendo já a vocês todos. No próximo dia 15 de dezembro vamos inaugurar a nova emissora, se Deus quiser. Já estão todos convidados, ou para estarem pessoalmente, ou para nos acompanhar pela própria rádio, ou pelo canal do YouTube. 15 de dezembro, todo mundo convidado para a inauguração da Rádio Amanhecer FM 107,7 em Bezerros, Pernambuco. Hora de cantar. O Evangelho nos ensina o caminho do amor. Amor a Deus e aos irmãos. Amor imenso.

0: Amor Imenso, canção de Nando Cordel que eu gravei. Você escuta minhas canções no YouTube, no Spotify, no Deezer e em várias outras plataformas de áudio. 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Para participar, você envia um áudio ou mensagem para o WhatsApp do programa 81 9964-4899. 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Coragem, filha, a tua fé te salvou. Mateus 9, versículo 22. Palavra que vamos meditar no próximo bloco. Por favor, prepare água para a bênção. A gente volta já.
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0: Um homem identificado como Renato Pedro da Silva, de 34 anos, foi morto a golpes de faca pela própria companheira na casa da família, lá na periferia da ilha de Itamaracá. Segundo a polícia, após a derrota da seleção brasileira, a vítima teria feito brincadeiras sobre a eliminação da equipe, provocando uma discussão entre o casal. Nessa briga, a mulher, que tem 44 anos, teria se armado com uma faca de cozinha e desferido diversos golpes contra o companheiro. Ele não resistiu aos ferimentos e morreu no local. A polícia militar foi acionada e, chegando na casa, encontrou a suspeita sentada em uma cadeira ao lado do corpo. Ela foi presa em flagrante e encaminhada ao DHPP. De acordo com testemunhas, a mulher já teria tentado matar esse homem em uma outra ocasião.
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2: Coragem, filha, a tua fé te salvou. Vamos abrir o livro da palavra de Deus, hoje é Mateus capítulo 9. Enquanto Jesus estava falando, um chefe aproximou-se, inclinou-se profundamente diante dele e disse: minha filha acaba de morrer, mas vem, impõe tua mão sobre ela e ela viverá. Jesus levantou-se e o seguiu junto com seus discípulos. Palavra da salvação. Coragem, filha, a tua fé te salvou. Mateus 9, versículo 22. O chefe da sinagoga chegou informando que a sua filha acabara de morrer e implorou que Jesus fosse à sua casa trazer a menina de volta à vida. Jesus já seguia para lá quando uma mulher que sofria de fluxo de sangue tocou na barra do seu manto e ficou curada. Na casa da menina falecida, Jesus dispensou o povo e os músicos que estavam no velório e levantou a menina pela mão e ela voltou a viver. São duas histórias entrelaçadas, a da filha do chefe da sinagoga e a da mulher que sofria de hemorragia. Nos evangelhos de Marcos e Lucas, essa história tem mais detalhes. Fica-se sabendo, por exemplo, o nome do chefe da sinagoga, Jairo, e a idade da menina, 12 anos. As duas histórias estão juntas por alguma razão. As duas mulheres têm um impedimento grave para gerar a vida, para ter filhos. Na menina, aos 12 anos, mais ou menos a idade da primeira menstruação, o organismo estaria se preparando para a futura maternidade. Morrendo, morrem as possibilidades de futuro. Corta-se pela raiz a possibilidade de ser mãe. No tempo de Jesus, as mulheres se casavam muito cedo. E a mulher, sofrendo de perda de sangue há 12 anos, também não podia ser mãe, possivelmente por ter a sua menstruação desordenada. Afinal, as duas não podiam gerar vida, serem mães. E não poder ser mãe era realmente um problema? Ainda é um problema muito grande hoje. Muitos casais vivem em grande sofrimento porque a esposa não consegue engravidar, não é verdade? Nem sempre a causa está na mulher. No tempo de Jesus, a coisa era ainda mais grave. A mulher, não sendo mãe, era completamente desconsiderada. A viúva, sem filhos, não tinha nem direito aos bens deixados pelo marido. E família sem filhos, como a de Abraão, não tinha futuro. Para nos darmos conta do drama, basta nos lembrar das mulheres estéreis da Bíblia, como Sara, a esposa de Abraão no Antigo Testamento, e de Isabel, a esposa de Zacarias, no Novo Testamento. As duas viviam tristes por não poderem dar filhos aos seus maridos, por não garantirem o futuro de suas famílias. Deus interveio na vida dessas duas mulheres estéreis, Sara e Isabel, garantindo-lhes a fertilidade. Então eram duas mulheres, a menina de 12 anos e a mulher que perdia sangue há 12 anos. Elas estão impedidas de gerar filhos, descendentes. Por elas não vai passar o futuro. Será que essas duas mulheres poderiam estar representando o povo de Deus? Bom, o número 12 é o número do povo de Deus, o povo das 12 tribos. Jesus escolheu 12 apóstolos em seu trabalho de restauração do povo eleito. E a mulher muitas vezes aparece como representante da comunidade. É só pensar na mulher vestida de sol, coroada de 12 estrelas, em dores de parto, naquela visão que teve o apóstolo João. Então, essas duas histórias entrelaçadas podem estar representando a condição em que se encontrava o povo de Deus, a comunidade de Israel. Uma comunidade estéril, sem frutos, como a figueira sem figos. Sem filhos, como a história das duas mulheres, Sara e Isabel. Aí é que entra Jesus. Ele, o Redentor, veio exatamente para isso, para restaurar o povo de Deus como comunidade fértil, capaz de gerar filhos para Deus. Por sua paixão, morte e ressurreição, ele comunicou vida nova à sua comunidade, o povo dos 12 apóstolos. Na primeira pregação de Pedro, anunciando Jesus morto e ressuscitado no Pentecostes, foram gerados filhos sem conta para Deus, mais de 3 mil convertidos e batizados, um útero fértil, o do povo de Deus restaurado. Vamos guardar a mensagem. A menina morreu na idade em que o seu corpo começava a se preparar para a maternidade. A mulher estava perdendo sangue, perdendo vida, sem condições de gerar filhos. A menina e a mulher representam bem o antigo Israel em sua condição de esterilidade e incapacidade de gerar descendência e futuro. Foi por meio de Jesus que as duas mulheres reencontraram a vida. Pelo ministério de Jesus, particularmente por sua morte e ressurreição, o povo de Deus foi restaurado, ganhando a capacidade de gerar filhos, assegurar descendência e futuro como família de Deus. Coragem, filha, a tua fé te salvou. Mateus 9, versículo 22. Cinco segundos para você falar com Deus. Senhor Jesus, na história da mulher do fluxo de sangue que tocou a barra do teu manto, tu lhe disseste: coragem, minha filha, tua fé te salvou. A fé é a primeira condição para acolhermos a vida nova que tu nos trazes. A fé é a condição para o batismo. Na fé renascemos nas águas batismais como novas criaturas. Dá-nos, Senhor, a graça de viver na fé como filhos e filhas de Deus, renascidos pela água e pelo Espírito Santo. Senhor, há famílias e comunidades hoje que estão na condição das duas mulheres do Evangelho. Não estão conseguindo gerar filhos na fé da igreja. Estão com dificuldade para evangelizar seus filhos. Dá, Senhor, que toda a igreja continue sendo fértil em comunicar a fé e a vida de Deus às novas gerações. Seja bendito o teu santo nome, hoje e sempre. Amém. E agora, por favor, incline um pouco a sua cabeça para receber a bênção. O Senhor te abençoe e te guarde. Amém. O Senhor tenha misericórdia de ti. Amém. O Senhor te dê saúde e paz. Amém. E te abençoe o Deus Todo-Poderoso, Pai e Filho e Espírito Santo. Amém. Vamos viver a palavra. Em seu momento de oração de hoje, reze pelas mulheres casadas que não estão conseguindo engravidar, para que o Senhor as abençoe com a maternidade. Reze pelas congregações religiosas, para que sejam férteis na geração de novos filhos e filhas consagrados ao Senhor. E reze por toda a igreja que é nossa mãe, para que ela continue gerando muitos filhos para Deus pela pregação do Evangelho e pelo batismo. Apresente agora a água para a bênção.
3: Eu te peço desta água que tu tens, és água viva, meu Senhor.
2: Concede, ó Deus, que por tua misericórdia jorrem sempre para nós as águas da salvação, para que possamos nos aproximar de ti com o coração puro e evitar todo o perigo do corpo e da alma. Assim te pedimos, Senhor, abençoa esta água.
4: Em nome do Pai, e do Filho, e do Espírito Santo. Amém.

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2: Bendigamos a Deus pelo encontro de hoje. Obrigado, Senhor, pois teu é o reino, o poder e a glória para sempre. Até amanhã, se Deus quiser.
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0: Louvado seja nosso Senhor Jesus Cristo, para sempre, sempre seja louvado. Como é que foi seu final de semana, querido filho, querida filha? Foi tudo em paz, pelo menos nós desejamos e pedimos as bênçãos de Deus para um final de semana sem briga, sem discórdia, sem desavença. E aí, você foi à missa? Espero que sim. Sempre comece segunda-feira lembrando, semana com a missa é semana com a graça de Deus. Filhos amados, povo querido, nós continuamos neste mês de julho, mês de Nossa Senhora do Carmo, madrinha da obra Evangelizar é Preciso, mês do Santíssimo Sangue de Jesus, e nós estamos em plena novena, São Bento, rogai por nós. Saúdo a todos, a partir da Rádio Evangelizar, de onde tudo começa, as rádios irmãs, cujos nomes cito neste momento.
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0: Deus, minha fé inabalável, diga isso, gente. Ânimo, povo de Deus, coragem. Não é mais uma semana, não é mais uma segunda-feira. Obrigado, Senhor, por eu estar vivo. Acorda, povo de Deus. Saúdo pela TV Evangelizar, sinal digital em todo o país, em várias cidades, canal aberto, YouTube, Padre Manzotti Oficial, pelo aplicativo da Associação Evangelizar é Preciso e todas as plataformas digitais. Vamos lá, gente, peça uma fé inabalável, vai, sacristão, deixa rolar mais um pouquinho. A fé não é ausência da dor, acredite nisso, é saber onde ancorar. E ancorar em Jesus Cristo é o melhor caminho, mesmo em meio à tempestade. Minha fé inabalável. Dai-me, Senhor, esta fé inabalável. A minha fé em Deus é inabalável. Em nome do Pai, do Filho e do Espírito Santo. Amém. Enquanto Jesus estava falando, um chefe aproximou-se, inclinou-se profundamente diante dele e disse: minha filha acaba de morrer, mas vem, impõe a tua mão sobre ela e ela viverá. Para pensar. Uma filha acaba de morrer. Como você reagiria? Para este homem, deixar a filha que acabara de morrer e ir até Jesus é porque tinha muita fé. Você compreende isso? E fica um questionamento. Nas horas mais difíceis da tua vida, a quem você recorre? Você deixa o desespero tomar conta? Aprendamos com esse primeiro gesto, mas não é tudo. Jesus levantou-se e seguiu junto com seus discípulos. Nisto, uma mulher. Agora vem um outro fato. Uma mulher que sofria de hemorragia há 12 anos veio por detrás e tocou a barra do seu manto. Ela pensava consigo: se eu conseguir ao menos tocar no manto dele, eu ficarei curada. Pensa nisso. Se eu tocar ao menos no manto de Jesus, eu ficarei curada. Jesus voltou-se ao vê-la e disse: coragem, filha, tua fé te salvou. E a mulher ficou curada a partir daquele instante. Chegando na casa do chefe, o primeiro personagem, Jesus viu os tocadores de flauta e a multidão alvoroçada. E disse: Jesus, disse, retirai-vos. A menina não morreu, está dormindo. e começaram a caçoar de Jesus. Quando a multidão foi afastada, Jesus entrou, tomou a menina pela mão e ela se levantou. Essa notícia se espalhou por toda a região. O evangelho de hoje fala de duas curas. Uma ressurreição, uma reanimação, para ser mais preciso no termo. E uma cura de uma mulher com hemorragia. O que você quer pedir a cura hoje? Senhor Jesus, eu peço. Eu clamo. Estende a sua mão, Jesus, sobre mim, sobre a minha enfermidade. Qual é a tua enfermidade? Fala com Jesus. A mulher estava com hemorragia. A filha do homem estava morta. Veja, um caso extremado de morte. Você, o que quer pedir a Jesus? Diga com confiança, Jesus, eu te peço essa graça. Eu sei que eu não mereço. Tenho consciência das minhas misérias e até da minha falta de fé. Mas por teu amor, eu clamo ao teu amor. Eu clamo a tua misericórdia, Jesus. Estende a tua mão, Jesus, e toca em mim. Estende a tua mão e toca em mim, Jesus. Tire essa doença grave. Tire essa doença crônica. Jesus, toca em mim. Eu preciso ser curado. Preciso tanto ser curado. Cura da depressão. Peça para Jesus. Você que está sentado ali nesse sofá, que deu uma parada agora. Você que está com essa vassoura na mão. Tô falando com você. Seja essa mulher a pensar: se eu tocar ao menos no manto de Jesus, eu ficarei curada. Jesus, cure a depressão. Cure esse pensamento de destruição, de autopunição. Senhor Jesus, nós te pedimos por esta pessoa que está com a ferida aberta. Cicatrize essa ferida, Senhor. Já foram tantos remédios, tantos médicos. Deus de misericórdia e de bondade, entre nesta casa agora. Esta mulher que está com uma dor no braço, que não consegue nem levantar para pegar uma xícara, não consegue levar a xícara de café na boca com essa mão, com este braço. Senhor Jesus, nós te pedimos por misericórdia e compaixão. Esta pessoa, curai, Jesus. E você que está, vai pedindo: Jesus, estende a tua mão e toca. Estende a tua mão e me cura, Jesus. Repita de novo: Jesus, estende a tua mão e toca. Jesus, estende a tua mão e me cura. Eu preciso tanto ser curado, Jesus. Nós só começamos o programa. O intervalo é rápido. E nós voltamos com partilha de vida, leitura orante. Volte comigo.
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0: 1.1, não chega?
1: Isso, chega sim.
0: TV Evangelizar. Fale lá, Fernanda, a palavra é sua.
1: Padre, eu queria fazer uma partilha, né?
0: Pois não.
1: Esses dias eu escutei o senhor falando sobre o livro Inabalável, né? Com fé, a tempestade vai passar.
0: Sim.
1: E na chamada ali o senhor disse que para as pessoas que não entendiam muitas vezes o motivo de uma doença, algo, né, que acontecesse com a gente, que o livro ia trazer essa clareza, né? E aquilo me tocou bastante. Eu falei, é o que eu preciso. Então eu procurei o livro, né? Comprei ali o livro. Chegou, no dia que chegou, eu já comecei a leitura porque eu estava bem ansiosa.
0: Certo.
1: E já no primeiro capítulo ali veio as respostas que eu precisava, veio aquele questionamento que eu me fazia, né? Então, para você entender o contexto, padre, eu tenho o meu pai acamado, né, já há 1 ano e 8 meses.
0: Tá.
1: O meu pai era uma pessoa super saudável, ativo, cheio de vida, e foi fazer uma cirurgia da coluna, né? E no pós-cirúrgico ele teve uma parada cardíaca de 12 minutos.
0: Misericórdia.
1: E após essa parada cardíaca ele não voltou mais, né? Ele está até hoje em estado vegetativo.
0: Misericórdia, então, filha, pelas santas chagas.
1: Eu levei o meu pai cheio de vida no hospital, acompanhei todo, né, o processo ali desde as 5 horas da manhã, e quando foi 11 horas da noite meu pai teve essa parada cardíaca, e desde então eu não tive mais o meu pai de volta, né? A gente cuida dele até hoje, né? Ele respira por aparelho, ele está em casa, mas não tem nenhum tipo de reação, nada. A gente não sabe se ele escuta algo, né? Mas não tem nenhum tipo de reação. E a gente se questionava bastante, né? O porquê uma pessoa tão cheia de vida, por que acontecer isso, ficar nessa situação. E eu ouvi muitas vezes, padre, algo que doía muito. Algumas pessoas diziam que ele estava pagando por algo fez, né, em vida, que algo de ruim, algum pecado, ele estava pagando. E aquilo me doía muito, muito.
0: Com certeza.
1: Porque eu desconheço uma pessoa tão boa quanto meu pai. E mesmo que fosse, eu não tenho esse pensamento de que Deus nos pune, né? Dessa maneira.
0: Concordo plenamente.
1: E o livro me trouxe, né, ali a história de Jó, onde ele perdeu tudo, né? E ainda assim manteve a sua fé.
0: Isso.
1: E o que aconteceu não foi para punir ele, não foi um castigo, ele era um homem honrado, né?
0: Isso.
1: E aí eu entendi que o que estava acontecendo com meu pai, com a minha família, não era uma punição. E que mesmo, né, com todas essas coisas ruins que aconteceu, aconteceu coisas boas, padre. A gente tem um testemunho nesse período que meu pai esteve assim. O meu irmão, ele já sofria com alcoolismo, né? Meu irmão mais velho já sofria com alcoolismo. E devido a tudo que aconteceu, ele ficou muito pior. Ele começou a beber muito. E a gente já tinha todo aquele desgaste de cuidar do meu pai dia e noite. E ele se afundando no álcool.
0: Sim.
1: E a gente conseguiu a libertação dele, padre, nesse período. O meu irmão, ele se libertou do álcool.
0: Olha, eu tô arrepiado.
1: Ele se converteu. Padre, era uma coisa que meu pai lutava muito para que acontecesse. E meu irmão, ele se converteu, hoje ele está dentro da igreja, ele participa dentro da igreja. Ele faz parte do movimento campista, né, assim como eu, meu outro irmão também somos campistas. E assim, a gente ouve muito, né, como pessoas de dentro da igreja que rezam, passam por essas coisas, né, passam por essas turbulências, essas dificuldades. E o livro me trouxe esse entendimento de que a gente tem que perseverar, que o sofrimento não é um castigo, que a gente tem que manter a confiança em Deus, independente do que acontece.
0: Então, o sofrimento em Deus é um processo de maturidade, né? E de libertação.
1: Um crescimento, né? Um crescimento ali.
0: Nossa,
1: e a gente
0: filha.
1: Cresceu muito espiritualmente, cresceu muito, a gente se uniu mais, sabe? A gente esteve mais junto, aprendeu a cuidar do meu pai. Padre, posso te falar uma coisa até assim forte? Eu descobri um amor pela minha família, pelo meu pai, que nem eu sabia que eu tinha.
0: Acredito plenamente.
1: O cuidar, o dar banho no meu pai no leito, sabe? Cuidar com todo aquele carinho e entender que tudo que ele fez por nós ali quando criança, eu estava fazendo por ele agora, nesse momento tão frágil que ele está. fez descobrir um amor, o amor que Deus tem por nós. Amém. Também, por me capacitar de fazer isso. Eu sou muito grata, sabe? Mesmo diante de tudo isso que aconteceu, eu sou muito grata a Deus por ter fortalecido a minha família para percorrer tudo isso.
0: Nossa, eu tô edificado demais com o seu testemunho, viu? Muito edificado, fiquei arrepiado. E já valeu a pena ter escrito o livro. Só pelo testemunho que você deu, já valeu a pena.
1: E eu digo para as pessoas, leiam, porque vocês vão tirar muita coisa boa dentro desse livro. Vai ser muito, muito edificante. Eu sei que para cada um ali tem um pedacinho, um trecho que você precisa ler, que você precisa sentir. Porque o livro é sentir.
0: É verdade. E por gentileza, você pode dizer o nome do seu pai para que rezemos?
1: Sim, o nome do meu pai é João Flor Filho.
0: João?
1: Até Flor Filho.
0: Tá.
1: Até, padre, num evento que o senhor teve do Tenda Brasil, né, que é o encontro dos campistas,
0: sim,
1: o meu irmão estava participando, fazia poucos meses que tinha acontecido isso com meu pai,
0: entendi,
1: né, e o senhor rezou a missa na intenção dele, e eu coloquei o celular ali pertinho do meu pai para ele ouvir, sabe, porque ele era apaixonado pelo senhor, ele não perdia uma missa, um programa, ele ouvia tudo, então a gente colocou ali pertinho para ele ouvir e sentir aquele carinho do senhor orando por ele.
0: E vamos continuar rezando. Muito obrigado pela sua grande partilha. Vamos rezar pelo seu João, rezar por toda a sua família. Deus seja abençoado pelos campistas, esse movimento tão importante. Meu abraço, Fernanda de Mandaguaçu. Lá chega a TV Evangelizar, canal 31.1. Ela citou a Rádio Colmeia FM de Maringá, Padre Vinícius Alves Martins. Também tem a Rádio Rainha FM, o arcebispo Dom Severino Klazen de Maringá. Essa música mesmo, sacristão, inabalável. O livro foi tão forte para mim que você encontra em todas as livrarias do Brasil, gente. Você viu, ela falou, eu não sabia que ela ia falar sobre isso, você encontra inabalável em todas as livrarias do Brasil. Esse livro foi tão forte no meu coração que eu acabei tendo a inspiração em transformar em melodia, e saiu essa música junto com o Renan. Louvado seja Deus, inabalável, minha fé inabalável. Padre, na minha cidade não tem livraria. Você pode pedir pelos produtos que evangelizam.com.br. Escute esse testemunho, por favor.
2: Quem fala é Sônia, da cidade de Simão Dias. Eu quero deixar o meu testemunho de graça alcançada, que há 5 anos eu estava lutando para conseguir a minha aposentadoria. E após eu ter visto uma de nossas irmãs dando testemunho, que fez o propósito do livro Ouro,
0: olha,
2: nesse
0: aí,
2: mesmo
0: gente,
2: momento eu peguei a graça
0: meu
2: para
0: Deus
2: mim e fiz o meu propósito do livro Ouro. Se Deus me abençoasse com a minha aposentadoria, eu faria. Pedi a ele que fosse antes que terminasse as parcelas.
0: Olha,
2: e graças
0: aí
2: a Deus, assim que foi feito o meu propósito, com 15 dias a advogada me ligou,
0: arrepia,
2: pai.
0: Né,
2: estou dando meu testemunho.
0: Olha,
2: graça alcançada, graça testemunhada. Toca o sino, sacristão.
0: Gente do céu, emocionante hoje, viu? Tô com nó na garganta escutar esses testemunhos maravilhosos. Sônia, Deus abençoe, filha. Deus abençoe. E aí, Simão Dias, Sergipe, o bispo da diocese de Instância, Dom José Genivaldo Garcia. Deus me dá forças para lutar, diz a música. Louvado seja Deus. Digo por você, Sônia, que doou para o Livro Ouro, e todos os que fizeram a doação do Livro Ouro. Louvado seja Deus. Vou para o intervalo e volto com a leitura orante. Volte comigo. 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
0: Você está gostando da leitura orante? Vamos lá, gente. 1 Coríntios, capítulo 7, hoje, versículo 17. Cada pancada, hein? Olha, gente do céu. Semana passada foi sobre os conselhos de casais. Quem perdeu, não me canso de dizer, eu uso as redes sociais com este propósito. Às 8 horas da noite eles fazem um corte. Se você perdeu semana passada, vai lá, YouTube Padre Manzotti, leitura orante, e veja a semana passada. Escute, são no máximo 7, 8, 10 minutos, dependendo do dia, os conselhos para os casais e para as famílias. Vamos ao texto de hoje. Cada um deve continuar vivendo de acordo com o dom que o Senhor lhe deu e na condição em que se encontravam quando Deus os chamou. É essa a regra que eu ensino a todas as igrejas. Se um homem judeu que é circuncidado aceita o chamado de Deus, ele não deve tirar as marcas da circuncisão. Se um homem, aqui volta o tema da circuncisão, mesmo porque não tem como tirar a marca da circuncisão, mas veja onde Paulo vai chegar. Se um homem não judeu, que não é circuncidado, aceita o chamado de Deus, ele não deve ser circuncidado. Inclusive isso foi matéria do primeiro concílio de Jerusalém e está em Atos dos Apóstolos, capítulo 15. Não faz diferença estar circuncidado ou não. O que é que importa? Toca o sino, sacristão. Versículo 19. O que importa é obedecer os mandamentos de Deus. Não importa ser circuncidado ou não, o que importa é obedecer os mandamentos de Deus. Então fica a pergunta: tem obedecido os mandamentos de Deus? Você, eu. Ou nós queremos fazer dos mandamentos o que eu chamo de um buffet livre, que não existe. Esse eu aceito, esse eu não quero. Ah, hoje eu quero beterraba, hoje eu quero alface, hoje eu quero chuchu. Não, o mandamento, os mandamentos de Deus, todos são importantes, todos, mesmo aqueles que colocam em xeque, principalmente estes, a nossa forma de viver. Eu não escolho o que viver, tudo é para ser vivido. Versículo 20. Cada um deve continuar como era quando aceitou ser chamado por Deus. Você era escravo quando Deus o chamou, não se preocupe com isso. Mas se você pode se tornar livre, então aproveite a oportunidade. Pois o escravo foi chamado pelo Senhor e agora um homem livre, que pertence ao Senhor. Assim também o homem que é livre, que foi chamado por Cristo, é escravo de Cristo. Um homem livre, chamado por Cristo, é escravo de Cristo. Escravo de Cristo. Padre, é muito forte. Ora, você esqueceu por acaso? Eis aqui, tem uma tradução que fala: a serva do Senhor, faça-se em mim segundo a vossa palavra. Mas existe uma outra tradução que diz: eis aqui a escrava do Senhor, faça-se em mim segundo a vossa palavra. E que bom sermos escravos de Cristo. Versículo 23. Deus comprou vocês por um preço. Portanto, não se torne escravos dos seres humanos. Irmãos, cada um deve continuar na presença de Deus, assim como quando Deus o chamou. Senhor, eu me faço teu escravo. Não tenha receio de dizer isso. Mas se por acaso, Senhor, eu sou escravo dos homens e aqui do mundo, escravidão do mundo, consumismo é uma escravidão do mundo, a ganância pelo dinheiro é uma escravidão do mundo, a vaidade, quando a pessoa é extremamente vaidosa, onde a beleza é algo idolatrado, a pessoa se torna escrava. Eu te pergunto, em algum momento ou em algum aspecto, você se sente escravo do mundo? Um vício, não importa qual seja, é uma escravidão. Um vício de jogos apareceu muito aqui recentemente. O vício do cigarro, o vício do álcool, o vício das drogas, o vício da fofoca. São escravidões. Não importa o que nos prende, estamos presos. E nós somos feitos para sermos de Cristo. Então, o que na minha vida e na tua vida está impedindo sermos de Cristo totalmente? Pense em um pouco, reflita. O que é que hoje está sendo um obstáculo para uma entrega total a Cristo? Senhor, libertai-nos. Quero ser livre. É o que voltaremos rezando depois do intervalo. Volte comigo.

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4: Filhos queridos, reflita um pouco. Onde você pede, quero a graça de ser livre? Todos nós, em maior ou menor proporção, nos tornamos escravos, reféns de nós mesmos ou do mundo. Então pede a Deus, eu peço a graça de ser livre. Você sabe que a liberdade nos leva a amar mais. É, quem é livre ama mais. Quem é livre perdoa mais. Quem é livre consegue ser uma ponte dentro de casa. Então, Senhor, eu quebre as correntes. Eu quero voar, eu quero ser livre. Livre para Cristo. Quero ser livre. Sim, cante isto. Livre para viver o teu amor, Jesus. Cante mais uma vez. Quebre os grilhões, Senhor. Quebre, Senhor, minhas amarras. Corte, Senhor.

0: dá-me a liberdade, Jesus. Amém. Esta foi a leitura orante de hoje. Quero ser livre. Tereza, que a paz de Jesus esteja com você. Tereza?
1: Bom dia.
0: Bom dia, Deus abençoe.
1: Amém.
0: Você fala de onde, Tereza?
1: É Cuiabá.
0: Meu abraço a Cuiabá. Como é que você me acompanha aí?
1: Pela Rádio Difusora.
0: Rádio Difusora. Opa, é. Meu abraço, Rádio Difusora, Bom Jesus. Pois não, fala, Tereza.
1: Sim, padre, eu quero uma, primeiro quero uma oração, porque tem um ano que eu estou

0: doente, com problema de coluna, que eu não estou conseguindo nem mesmo ir na igreja, na missa, frequentar a missa, porque não aguento andar com minha perna ruim. Meu marido também não está bem da cabeça, também está com problema no joelho, ruim da cabeça. E é só eu, padre. O meu problema é esse, que ele não tem visita, ele não tem ninguém, meus filhos não importam de vir fazer uma visita, me ajudar, padre, porque eu não estou aguentando com dor na coluna. E os filhos nem aparecem para me ajudar. E ele está assim, mesmo fraco mesmo da ideia. Não parece ninguém para me ajudar, e eu também não estou aguentando cuidar dele.
1: Como é que é o nome do seu marido? Só um minutinho.
0: José Rosário de Almeida.
1: José Rosário. Filha, quantos anos você tem?
0: Eu tô com 76 anos.
1: Tá.
0: E ele com 84.
1: Quantos filhos vocês têm?
0: Eu tinha 8, padre. Agora fiquei só com 5. E hoje está fazendo 4 meses que eu perdi a filha que mais me ajudava. Essa que me ajudava mais, padre.
1: Meus sentimentos pela perda. Como é que era o nome dela, falecida?
0: Jusilene Lúcia de Almeida. Essa que me ajudava, essa que ia comigo no médico, levava ele, cuidava dele. Aí deu um câncer nela, de repente, padre, foi assim, rapidamente ela faleceu. Agora,
1: meus sentimentos.
0: Foi a filha mais que me ajudava, que cuidava de mim, que cuidava dele. Aí agora, ela faleceu. Hoje está fazendo 5 meses que ela faleceu.
1: Meus sentimentos pela sua perda. Mas, filha, a senhora já pediu ajuda para os filhos?
0: Já pedi, padre, já pedi ajuda. Inclusive, eu tenho uma que nem tem na minha casa, inclusive, que é porque ela passou para outra religião.
1: Ei,
0: ela
1: nem Deus.
0: Vem na minha casa, ela
1: que
0: não,
1: bonito,
0: não
1: né?
0: liga para saber como que a gente está, e não aparece. Tem outra também que é a mesma coisa, que nem vem na minha casa.
1: Meu
0: e
1: Deus.
0: Eu fico sozinha, cuidando dele desse jeito, quase que não estou aguentando, com muita dor que eu sinto na perna.
1: Entendo.
0: Não estou nem conseguindo bem ir na missa, padre. Estou com tanta tristeza de não poder nem ir na missa sozinha, porque eu saio assim, eu caio.
1: E também como deixar ele, né? Mas, Tereza, é lamentável que seus filhos façam esse abandono. É um abandono. Isso é um abandono inadmissível, né? A lei é honrar os pais, principalmente na idade avançada e quando estão doentes. Isso é bíblico. Isso é muito feio para os filhos. Agora, pensando do outro aspecto, se a senhora não pode ir, liga lá na paróquia, a sua, e peça para eles levarem pelo menos a comunhão para a senhora e para o seu marido. Para o ministro da Eucaristia, para a senhora não ficar sem comungar.
0: A gente já pediu, padre, mas eu, inclusive, que até da comunidade mesmo não visita, não vem fazer visita pra gente. Só tenho mesmo uma comadre que não faz parte aqui.
1: Mas pede pra comadre na igreja. Visitar. Por isso que eu acredito que toda paróquia tem que ter a pastoral da pessoa idosa. Eu acho fundamental isso, que toda paróquia, agora, se estiverem me ouvindo, padres... Se estiverem me ouvindo, leigos, peça na próxima reunião implantação da pastoral da pessoa idosa. Esse é um caso que a dona Tereza, se tivesse uma pastoral para visitar, mas dona Tereza, como a senhora ligou para mim, ligue lá na paróquia e diga assim, ó, eu preciso receber a comunhão, vocês dão um jeito. Você entendeu, Tereza? É um direito seu. No ministro da Eucaristia extraordinário, não é só para ficar na igreja distribuindo comunhão, é para levar comunhão para os doentes. Meu Deus do céu, que falta de carinho com os idosos, gente. Mas, dona Tereza, a senhora tem que dar um pito nos seus filhos, viu? Falar, olha aqui, vocês, se não é por mim, pelo seu pai, eu não tô aguentando as costas. Você tem que falar, filha, cobre. Quanto você não cuidou dos filhos, trocou fralda, quantos anos? E agora eles não são capazes de ir fazer uma visita?
0: É, É isso mesmo, padre. Eles não fazem nem a visita, nem visitar, quanto mais me ajudar a cuidar dele.
1: Oh, meu Deus. Olha, a nossa equipe vai ligar para a senhora para até dar algumas informações importantes. Tá bom, dona Tereza? Deus abençoe a senhora. E fique na linha que eu preciso do seu número. Eu não vou dizer que não, mas abandono de idosos tem consequência, gente. Não é assim, não. Meu abraço, Tereza, de Cuiabá, Mato Grosso. Rádio Bom Jesus, Padre Renan da Cunha, Cevacante. Um abraço, Arquidiocese de Cuiabá. Escute esse testemunho, por favor.
2: Me chamo Cláudia. Sou da cidade de Cubatão, São Paulo.
1: Opa.
2: Acompanho o programa Experiência de Deus pelo canal
1: certo.
2: 50, aqui na Baixada Santista.
1: Muito bem.
2: No dia 7 de abril, o senhor, no começo do programa, falava com uma pessoa para que ela fosse fazer seus exames e que nada de grave daria.
1: Sim.
2: Padre, eu tomei posse dessa graça, dessa palavra tão confortadora, e hoje fui fazer os meus exames com muita fé e confiança, e lembrando da sua linda canção e do seu livro Fé Inabalável.
1: Olha aí, gente.
2: Padre, hoje fiz os meus exames e, para a honra e glória do Senhor, nada deu de grave nos meus exames.
1: Deus seja
2: louvado.
1: Muito
2: obrigado, Padre, por entrar na minha casa e na casa de milhares de pessoas com palavras tão confortadoras de fé, esperança, confiança e fé inabalável sempre.
1: Amém.
2: Um grande abraço, Padre.
1: Deus abençoe. Eu vou pro intervalo e volto comentando. Volte comigo, povo de Deus. Eu volto já.
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3: Exame, que nada vai dar, nada vai acontecer, vai com fé inabalável. Mais uma pessoa falando ali, tanto da música quanto do livro. E você adquire o livro em todas as livrarias do Brasil. Gente, eu não programei não, mas se está acontecendo isso, pode ligar, conte a sua experiência com a música inabalável, com o livro inabalável, Cláudia de Cubatão, São Paulo, e lá pega a TV, é Baixada Santista, é a TV Evangelizar, canal 50.1 da Diocese de Santos, Cidade de Santos e Diocese de Santos, Dom Joaquim Giovanni Mol Guimarães. Aniversário da rádio, Oriente FM, Santa Maria de Itabira, Minas Gerais, Oriente FM, Engenheiro Caldas, Minas Gerais, Oriente FM, de Pedra Azul, Minas Gerais, e Dipnet, Dipelnet, Cascavel, Paraná. Falando um pouquinho da agenda, dia 18 de julho estarei em Guarapuava, 60 anos da Diocese de Guarapuava, no centro de eventos da cidade dos Lagos. 17 horas, missa do arcebispo, do bispo Dom Hamilton Manuel da Silva. 18 horas, show de evangelização. Atenção, Estados Unidos, dia 15 e 16. Estarei em Henderson, Massachusetts. Já fez a inscrição? Já fez? Vai esperar para a última hora? 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Isso em Henderson, no Clube Português. Dia 22 de agosto, estarei em Delham, New Jersey, onde teremos um momento de espiritualidade inabalável na Escola Católica da Sagrada Cruz. Escola Católica Sagrada Cruz. Também faça a sua inscrição, padrereginaldomanzotti.com.br ou pelo @missão.usa. Amado povo de Deus, escute esse testemunho. Rio Branco do Sul, Paraná, aqui do lado. Padre Reginaldo, sua bênção. Venho dar o meu testemunho que aconteceu no 11º retiro anual. Estava tudo certo para irmos no retiro, eu, minha esposa, mas 3 dias antes do retiro, eu me transformei em outra pessoa, brigando com todos em casa. Não conversei mais com ninguém, nem com minha filha, nem com minha esposa. Mas mesmo assim fomos ao retiro, mas eu não conversava com elas. Chegamos no retiro sem trocar uma palavra. Pedi para o Espírito Santo que tocasse em mim, me mudasse, que eu melhorasse, que eu me tornasse uma pessoa melhor. Pedi muito para conseguir mudar. Padre, hoje, depois daquele retiro, eu sou outra pessoa, mais calmo, mais atencioso, e sinto que estou melhorando a cada dia. E eu sei que vou conseguir com a graça de Deus. Peço perdão para minha filha, minha esposa, e prometo ser um pai e um esposo cada vez melhor, com a luz do Espírito Santo e Jesus das Santas Chagas. Graça alcançada, graça testemunhada. Toca o sino, sacristão Marcelo. Gente, louvado seja Deus, de Rio Branco do Sul. Olha aí, transformações, vidas transformadas, e juntos, sétimo dia, São Bento, rogai por nós. A cruz sagrada seja minha luz, não seja o dragão meu guia. Sai de retro, Satanás, nunca me aconselhes coisas vãs. É mal o que tu me ofereces, bebe tu mesmo o teu veneno. A cruz sagrada seja minha luz, não seja o dragão meu guia. Retira-te, Satanás, nunca me aconselhes coisas vãs. É mal o que tu me ofereces, bebe tu mesmo o teu veneno. Ó glorioso São Bento, que sempre se mostrou compassivo com os necessitados, fazei que também nós, recorrendo à vossa poderosa intercessão, obtenhamos auxílio em todas as nossas aflições. Que em nossas famílias reine a paz, a tranquilidade, que se afastem todas as desgraças, sejam elas corporais, temporais, espirituais, especialmente o pecado. Alcançai, São Bento, do Deus onipotente a graça que necessitamos, peça a graça que você necessita. São Bento, dai-nos a graça de, ao terminar nossa vida neste vale de lágrimas, possamos louvar a Deus convosco no paraíso. Rogai por nós, patriarca São Bento, para que sejamos dignos das promessas de Cristo. Levante tua mão direita. São Bento, livrai-nos do mal. São Bento, livrai-nos da inveja. São Bento, livrai-nos do medo. São Bento, livrai-nos do pecado. O Senhor esteja convosco, Ele está no meio de nós. Abençoai, Senhor, a água, a roupa dos enfermos, as fotos de família, os remédios. Por intercessão de Nossa Senhora do Carmo, neste mês, São Pio de Pietrelcina, nos méritos das santas chagas, em nome do Pai, do Filho e do Espírito Santo, amém. E hoje, a leitura orante fala da importância de sermos livres, das não escravos do mundo. Por isso eu termino com o clipe Ser Livre, YouTube Padre Manzotti. Evangelizar é preciso.
4: Livre pra te servir, meu Senhor.
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1: Opa, gente linda do meu coração, bom dia. Cheguei, tô aqui, ó. Opa, gente linda do meu coração, bom dia, boa segunda-feira. Naninho chegou, Naninho voltou. Férias, gente, mas foi rapidinho, passou rápido, não foi não? Tô aqui, viu? Tô de volta. Vamos lá até as 3 da tarde com o nosso sucessão. Alegria, prêmios, diversão, carinho, amor, amizade. Ah, do seu lado sempre. Obrigado, viu, pelo carinho. Ó, Naninho tá na área. Já tô aqui esperando você no nosso WhatsApp. Já mandou seu zap aqui pra Recife? 973414765. Manda teu áudio, pede tua música. Eu quero tocar tua música. Vai, pede. Pede aquela que marcou sua vida, sua história, aquela que você tá afim de curtir nessa segunda-feira pra começar bem essa semana, que eu quero ouvir teu áudio aqui no nosso WhatsApp. 973414765. Que Deus abençoe, viu? Sua semana, sua segunda-feira, tá começando o nosso programa. Esperando também aqui no meu Instagram, @nanoalves.

Recife, primeiro lugar no seu coração. Bom ter você com a gente. Tá em casa, tá no trabalho, tá curtindo a gente. Obrigado, viu? Ó, manda zap, pede tua música. 973414765. Manda teu alôzinho pra quem você quiser, vai. Tô esperando você, vai. Manda teu áudio, eu quero ouvir tua voz nesse calor dessa segunda-feira. É dia 6 de julho. Bora curtir Joelma, bora. Vou tocar tua música, já.

Recife, ó, daqui a pouquinho tem super prêmio. O que é que você quer ganhar? Fala pra mim. Você quer fogão ou você quer gelágua? Vou te dar esse presente hoje, viu? Agora 11:13.

0: Recife, Zé Vaqueiro e Brucelose. Bom dia, 11:18 agora.
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2: Alô, Recife FM, bom dia, bom dia. Aqui quem fala é Júnior Barbosa, do bairro do Janga, na cidade de Paulista. Gostaria de desejar uma semana de bênção para todos nós. Mandar um abração para Nando Alves aí, que está de volta. Mandar um abração para todos que fazem essa rádio acontecer. Gostaria muito de participar do sorteio do Xelágua. E gostaria de pedir uma música também. Gostaria de pedir a música de Eliana Rainha do Forró, é Amor ou Paixão. Gostaria de pedir um alô para mim, Júnior Barbosa, e oferecer para todos os ouvintes. 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

Recife, Thalita Mel e Xan de Avião. Ó, daqui a pouquinho tem ingressos para o Circo Celeste e tem também super prêmio. Fala para mim o que você quer. Você quer fogão ou você quer gelágua? 11:25 agora, bom dia. 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

0: Cif, 11:33, som do Natanzinho Lima. Bom ter você curtindo a gente. Deixa eu abraçar aqui o Carlos Henrique, tá em boa viagem, tá ligado. Alô, Maria Aparecida do IPCEP, Gabriela Santos, tá em Jardim Atlântico. Beijo pra você, obrigado, viu, pelo carinho. Lucicleide Maria de Ouro Preto, alô, Josélia Ferreira na Madalena, tá ligada com a gente, obrigado, viu, bom dia. Marcos Antônio na Muribeca, alô, Valsângela Gomes, tá na Iputinga. Deixa eu mandar um abraço pra Rizonete Barbosa. Ô, Rizonete, meu amor, beijo, cheiro pra você. Você tá em Prazeres, lá em Guararapes, ligada. 11:34, tem intervalo rápido, mas eu volto. Ó, menos de 2 minutos, viu? Sai daí não.
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1: Recife, somzão do Tiaguinho, pensamentos intrusivos, gosto dessa aí, boa, né, gente? Ó, fala pra mim aqui no WhatsApp, fala no Instagram também, o que é que você quer ganhar? Você quer fogão ou você quer gelágua Esmaltec? Esse presentão vai ser seu, viu? 11:47, quero tocar tua música, manda áudio. Pede aí, vai, 973414765. Cadê você? Quero ver você aqui no WhatsApp, quero ouvir sua voz, vai. Pede uma música bem bacana. Sério? Neto, Brito e Pablo agora? Bora ouvir, bora.

0: minha paixão, primeiro lugar no seu coração, Safadão e Zé Vaqueiro. Essa aqui você pediu também, a gente toca aqui na Recife. Ó, 11:54 agora, bora?
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0: Povo lindo, chegando aqui no nosso WhatsApp e a gente gosta, viu, de ter você sempre participando. Ah, muito bom fazer o programa do seu lado. 97341 4765. Tem ouvinte, tem, bora ouvir aqui. Oi, cadê?
2: Bom dia, Naninho.
0: Bom
2: Eu
0: dia.
2: Quero escutar música Surreal.
0: Alcione?
2: Alcione.
0: Boa.
2: Por favor.
0: Ô, meu amor, toco.
2: Eu sou Rosineide de Piedade, moro Rosizinho. Aqui na Massaranduba.
0: Ah, que lindo.
2: E 8 anos que eu escuto Rádio Recife.
0: Ah, que amor.
2: E vou sempre aí pegar meus...
0: É verdade.
2: Meus ingressozinho que eu...
0: Sempre ganha, né?
2: Show, viu?
0: Isso.
2: Obrigado e bom dia. Agora mande mesmo.
0: Eu mando.
2: Falou agora, você falou pra eu falar no zap.
0: Foi.
2: Eu estou falando no zap.
0: Tá vendo?
2: Fica com Deus. Marisa, se for tu que eu vi... Bom dia, Marisa.
0: Ela
2: fica
0: tá,
2: com Deus.
0: Ela tá ouvindo também, viu, meu amor? Bora aqui tocar tua música. Um cheiro, um beijo pra você. Excelente segunda-feira, viu? Alcione, Surreal. Boa demais.

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0: Mariana Fagundes!
1: Recife, agora 12:08. Excelente tarde pra você, colado aqui na Recife. Tá esperando aí o super prêmio, né? Daqui a pouquinho vai rolar super prêmio. Se liga que eu tenho gelágua, tenho também fogão. Fala pra mim qual super prêmio que você quer. Tem ingressos pro circo também. Se liga aqui na Recife pra ganhar o seu, viu?

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0: Opa, de volta, 12:11 agora. Esperando você aqui no meu Instagram, você já me segue aí. Me segue aí pra eu ficar feliz, vai, @nanoalves. Segue, Naninho, vai. 12:11, safadão, Silvana Aquino, eu gosto dessa música. Dancei demais no São João, tava de férias. Quem viu? Ó, manda zap, pede tua música. Quero você, quero tocar tua música aqui.

0: Recife, Thierry e Kevin Johnny, nessa tarde boa de segunda-feira. Ó, tô me preparando aqui pra já mandar você ligar pra ganhar o super prêmio dessa segunda-feira. Quero voltar já te dando esse super prêmio, mas eu vou te dar também o kit férias pra você curtir o Circo Celeste. Você quer curtir com a família? Quer? 12:27, agora bora pro WhatsApp primeiro, bora.
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0: Bora no WhatsApp, você falando aqui com a gente. Ah, coisa boa te ouvir. Bora no WhatsApp, quem é que tá aqui? Oi?
2: Tá falando Margarida Maria. Que bom você voltou.
0: Ô, meu amor.
2: Pra alegrar a nossa residência.
0: Obrigado, querida.
2: Você é um locutor fora de série.
0: Eu vou, me deixa sem
2: Quero
0: jeito.
2: Quero escutar a música. Quem ama não machuca. Eu acho que é de Pablo.
0: É Pablo.
2: Não
0: sei. É Pablo sim, meu amor. Vou tocar.
2: É,
0: diga lá.
2: Uma boa semana pra todos nós, né?
0: Amém.
2: Escutando você aí na rádio, dando alegria pra todos nós. Quero ganhar premiação.
0: Bora.
2: Nunca mais eu ganhei.
0: Mas vou lá, já, viu?
2: Quero ganhar um fogão.
0: Bora, quem sabe não é hoje em dia.
2: Cheiro no coração pra todos vocês, Nando Alves.
0: Cheiro, meu amor. Margarida, cheiro, beijo, um abraço a todos aí no barro, viu? Pra curtir Pablo, bora. Meio dia e 28.
3: Sim, gente.

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Deixa eu abraçar aqui a Gilma Oliveira, tá na estância curtindo a gente. Suelen, tá no Alto do Mandu, abraçando também pro Nery Firmino, tá em Campo Grande. Carlos Alexandre, tá na Mangueira. A Márcia Suzana, da Encruzilhada, rádio ligado. Obrigado pelo carinho. Nelma Felipe, em Casa Amarela. Marcos Antônio, na Muribeca. Alô, Cristiane Nery, tá onde? Córrego José Grande. A Betânia Vicente, no Ibura.

0: rádio ligado, curtindo a gente. Ó, meio-dia 43, esperando você aqui no meu Instagram também, @nanoalves. Vou te dar ingressos pro circo já já, viu? Sai daí não.
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0: Recife, meio-dia 45, ó, a primeira pessoa que ligar agora, 34137117, fatura kit com seis ingressos para você curtir o Circo Celeste, tá? Tem que ligar agora, 34137117, tá valendo, tem que ligar agora, 34137117, corre pro telefone, tá? Um ouvinte com três pares de ingressos, é o kit família, para você já faturar, se dar bem, curtir muito nas férias com a Recife, tá? Então, ó, tem que ser agora. 34137117, liga que eu trago já o resultado.
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0: Recife, a minha paixão, primeiro lugar no seu coração. Ó, já resultado de quem faturou o kit com 6 ingressos pra curtir o Circo Celeste ali na Ibiribeira, um show, um espetáculo pra você curtir nas férias, viu? São 3 pares pra uma pessoa só, então já tem resultado. 12:58, bora de zap, bora.
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0: Oi, bora no nosso WhatsApp que eu quero ouvir você. Cadê você aqui?
2: Ana Alves, uma semana muito abençoada pra todos da Recife FM. Amém. Minha paixão. Aqui é Rosana da Lagoa Encantada. Estou ligada na Recife FM. Amor, gostaria de escutar a música de João Gomes.
0: João Gomes?
2: Fui pro circo com o ingresso de você que eu ganhei com você. Muito obrigado. Foi muito bom.
0: Ô, querida, obrigado. Eu que digo, obrigado pelo carinho de sua audiência. 12:59, ó, João Gomes.

0: Recife, som do Natanzinho Lima. Ótima, maravilhosa tarde pra você. 1:13 agora.
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0: Bora saber quem faturou kit família com 6 ingressos, são 3 pares pra curtir o Circo Celeste. Eduardo Fernandes de Souza Ramos. Ô, Eduardo! Jordão Baixo. Final do telefone dele é o 3596. São 6 ingressos pra você curtir o Circo Celeste. Tá pensando que é pouco? Não, são 6 ingressos e você vai se divertir muito, vai levar a família toda férias, né? Promo férias. Então, já vem te embora buscar 6 ingressos, 3 pares pra você curtir o Circo Celeste que tá montado ali na Embiribeira, na Faculdade Universo. Corre pra cá, viu, Eduardo? E agora tem mais, né? Tem mais um kit com 6 ingressos. Fazer o seguinte, você não conseguiu, o Eduardo saiu na frente? Liga agora, 3413-7117. Primeira pessoa que ligar agora fatura mais um kit, tá? Esse super kit com 6 ingressos. É o kit férias pra você curtir o circo nesse mês especial, que é o mês de julho. Criançada tá em casa, são 6. Vai dar pra levar todo mundo. 6 ingressos. Liga agora que eu trago já o resultado.
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0: Recife, boa tarde pra você, sou o Donato Sanferinha, 1:17, intervalo e volto já.
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0: Recife, 1:25.
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Recife, boa tarde pra você, Sozão da Andriele Souza. Agora 1h31, já já tem resultado de quem faturou mais um kit com 6 ingressos pra curtir o Circo Celeste. Já já tem super prêmio. Será que é fogão? Será que é gelágua? Quero te dar esse presente. Ó, ó o Kio.

0: Blumenau. Ai, meu filho.
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2: Por essa vocês não esperavam, né?

0: Recife, agora 1h43.
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0: Rosimere Galvão Silva, em Biribeira, final do telefone 0160, tá faturando o kit família com ingressos para o kit família de férias, né? Para o Circo Celeste, né, em Biribeira, ali no Mascarenhas de Moraes, Faculdade Universo. Rosimere Galvão Silva, em Biribeira, 0160. Parabéns, viu, Rosimere, do meu coração, mulher de Deus, parabéns. Vem te embora buscar, são 6 ingressos, né? São 3 pares para você curtir muito o circo com a família. Parabéns, Rosizinha, meu amor. O que é que temos? Ah, daqui a pouquinho tem mais e tem também o super prêmio de hoje que eu vou te dar, né? Tô devendo. Devo, não nego, vou chamar já já. É sério, super prêmio, será que vai ser fogão? Será que vai ser gelágua? Fala pra mim lá no Instagram, @nanoalves. Vamos fazer o seguinte, eu tenho mais um kit família de férias aqui pro Circo Celeste, não deu? Tem chance agora, 6 ingressos, 3 pares. Primeira pessoa que ligar, 34137117, fatura agora. Corre pro telefone que eu trago já.
2: 34137117.
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0: Recife, primeiro lugar no seu coração. Obrigado, viu, pelo carinho. Você que ouve a gente sempre. Ótima tarde pra você. Agora, 1h58, bora de zap.
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0: Pois é, você que participa, tá sempre mandando mensagem, você que pede sua música, vem no zap da Recife, viu? 97341 4765. Bora que eu quero você por aqui comigo. Oi!
2: Bom dia, Nano!
0: Oi!
2: Bom dia, aqui quem fala
0: tarde.
2: É Flávia Xavier, da
0: Lagoa
2: Encantada.
0: Tudo bom,
2: eu
0: meu amor?
2: Eu quero escutar a música Pé de Pecado, com Menos é Mais
0: eu
2: e
0: gosto.
2: Simone Mendes.
0: Boa demais.
2: E dizer que eu tô de férias, estou curtindo a Rádio Recife, que é minha paixão.
0: Eita.
2: Beijo bem grandão.
0: Cheiro, meu amor. Boas férias pra você, viu? Tá vendo? Uns voltam a trabalhar, outros saem de férias.

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0: vai sofrer também.
1: Ah, com certeza.
0: É assim ou não é, Gaibu? Só o gritão das empoderadas. Isso aí, coisa linda!
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0: Recife, a minha paixão, sou do Natanzinho Lima. Agora são 2h13. Deixa eu passar a Mirella Cláudia, tá na estância curtindo a gente. Alô, Fabiana Neri, do Alto José do Pinho. Arlindo Cavalcante tá em Boa Viagem. Ô, José Pereira, tá na Guabiraba. Quem mais tá aqui? Rejane Martins em Pau Amarelo. Flávio Melo, tá na Jona Bezerra. Dali, Flávio, abração pra você. Terezinha de Jesus tá em Caxangá. Alexandra, no Bongi, tá ligada, curtindo a gente. Forte abraço. Obrigado, viu, pelo carinho de sua audiência. Ó, hora de prêmios agora, bora!
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0: Vanessa Cristina Ramos Barros da Várzea. Ô, Vanessa, Vanessa do meu coração. Ela é da Várzea 6560, faturou o kit família, kit férias, promoção de férias da Recife FM, o verdadeiro Recife Férias. Tá? Ó, são 6 ingressos, são 3 pares para você curtir o Circo Celeste, que tá ali na Mascarinhas de Moraes, na Imbiribeira, na Faculdade Universo. Viu? Um espetáculo de circo, um verdadeiro espetáculo. Essa turnê que o Circo Celeste tá fazendo no Brasil, tá passando aqui por Recife, e você vai, viu, Vanessa?

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2: Opa, já de volta, Naninho aqui, ó. São as mais, as mais pedidas durante toda a programação. Ah, vão desfilar pra você agora. Bora começar com Mari Fernandes, bora.

0: Recife, a minha paixão, boa tarde, 2h22.
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0: Recife, a minha paixão, Priscila Senna e Léo Foguete. Ó, deixa eu abraçar aqui a Valdevânia Maria, tá em prazeres. O José Lucas, tá na Guabiraba. Céliozinho do meu coração, meu amigo, motorista de aplicativo, tá curtindo também. 2h41 agora. E tô com esse sonzinho, você já sabe, hora de prêmios. E o que é que temos agora? Tem Gelágua Esmaltec. Presentão pra você, Gelágua Esmaltec. Era isso que você queria? Foi o que deu. Falei, você quer fogão, você quer Gelágua? Deu Gelágua. Então liga pra se dar bem, pra faturar agora. Primeira pessoa que ligar agora, fatura esse Gelágua. Liga que eu trago já o resultado.
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0: Recife, 2h49 agora.
1: Quem vive de orgulho morre de saudade, safadão.
2: 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Fechado.

0: Recife, 2:59, ótima, maravilhosa tarde pra você. Boa segunda-feira, coisa boa ter você curtindo a gente em casa, no trabalho, em todo lugar. Obrigado, viu? Coisa linda, ligado aqui na Recife. Ó, vamos lá, de prêmios agora, eu botei a trilha ao contrário, que emoção, porque Gal chegou e agora eu não consigo, mas eu não vou achar trilha nenhuma mais, que agora desça aqui até o final, é? Eu já tá o final. Ah, não, prêmios eu já botei. Não, prêmios eu já botei. É trilha pra gente falar, pra poder conversar contigo. Cadê? Trilha 2, pronto. Pronto, tá bom. Isso é Gal falando. Puxa o microfone pro seu lado, muito bem. Deixa eu dar prêmios aqui agora, deixa.
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0: Bora, Bárbara Olinto, do Brejo do Guabiraba, final do telefone 0526. Faturou, Gelágua! Ó, não pude. Não pude nem botar o E, porque tá no teu perfil.
2: Mas tu vem aqui, botoneira.
0: Não, deixa pra lá.
2: Eu tô te ensinando.
0: E vou deixar você falar, viu?
2: Deixa eu falar,
0: eu
2: viu?
0: Eu deixo você
2: quase
0: falar.
2: Quase que entrava lá.
0: Teve gente que não deixou eu falar, mas eu deixo você falar.
2: Eu já tava agoniada
0: falar.
2: Já.
0: Será que estão ouvindo a gente?
2: É.
0: Porque sabendo, tem um rádio ali. Lá. É que ficam ouvindo a gente o tempo todo.
2: E é um beijo pra você, meu hater.
0: Um beijo pra vocês que fazem rádio escuta.
3: Falei!
2: Não.
3: Foi mal.
2: Mas tá certo, tem que ouvir mesmo, tá certo, parabéns.
0: Mas não era, a gente tava falando aqui no segredo.
2: Você já é assim mesmo, vocês já sabem.
0: Dê parabéns pra Bárbara Olinto, do Brejo da Guabiraba.
2: Olinto,
0: Olinto, ela acabou de ganhar o Gelágua.
2: Parabéns, Bárbara.
0: Ah,
2: sua
0: coisa linda.
2: Vai,
0: gente, voltei de férias, Gal tá aqui emocionada.
2: Tô, mas tu vai me pedir uma coisa no meio do caminho.
0: Não, eu pedi uma coisa a ela e ela tava no lugar. E ela poderia me dar algo até melhor do que o que eu pedi, mas
2: isso.
0: Não era o que eu queria. Eu pedi uma fatia de bolo de trigo. E ela disse, tem bolo o quê? Bolo de chocolate com calda de morango.
2: Bolo de chocolate com calda de morango e cobertura de chocolate.
0: Foi,
2: branco,
0: ó, tá vendo? Assim. É, amiga é assim, você pede um bolo cafeteria. Simples, ela tome, mas aí não era o que eu queria, ela não trouxe, porque eu disse, não, precisa não.
2: Mas eu ia trazer.
0: Mas eu vou
2: mas de
0: agora.
2: Mas depois quando eu olhei o preço, eu disse, eu não vou levar, não, melhor era fazer melhor um bolo.
0: Não.
2: 20 conto uma fatia de bolo. Não, gente, tô botando preço, não trabalho de ninguém, não.
0: Eu tô agora em busca de uma fatia de bolo de
2: mas
0: trigo.
2: Mas aí, 20 eu reais,
0: preciso,
2: eu
0: disse,
2: eu vou comprar um trigo, eu vou fazer um bolo.
0: Eu voltei de férias grávido.
2: A gente volta de férias liso. Vê, tu ia me dar 20 reais pra comprar uma fatia? Não iria,
0: não. Verdade, verdade.
2: Quer dizer, eita, Gal, não, porque eu voltei de férias agora.
0: Olha, porque eu voltei de férias que eu tenho que fazer hora extra, não. Já são 3:02. Tô indo, vem aí, Ligue 97 com Gal.
2: Acho que Solange tá ouvindo lá nos
0: no Canadá?
2: No
0: tá
2: Canadá.
0: Nada.
2: Solange, como
0: menina,
2: está
0: agora,
2: tudo aí?
0: Agora que eu percebi que ela foi pra lá em plena Copa do Mundo, né?
2: Foi, eu tô achando estranho. Acho que Solange deu 15 mil reais pra assistir o jogo do Brasil.
0: Acho que ela foi. Tô indo, gente, amanhã eu tô de volta, 11 da manhã, se papai do céu assim permitir. Tchau, Gal, bom programa,
2: tchau,
0: viu?
2: Tchau, obrigada.

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2: Uma ótima tarde pra você, 3:05. Nosso Ligue tá no ar.

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4: Ótima tarde, 4h28, já de volta aqui na nossa Recife. 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

0: Rosalina! Cadê o gritão pra Paula?
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2: Por essa vocês não esperavam, né?

tudo, tu pode falar mal, né? É, minha gente, vamos lá, tá saindo 6 ingressos aqui para o Circo Celeste, de presente para Nelma Felipe, do Alto José do Pinho, final do telefone 7951, parabéns, viu, minha linda?

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0: Agora 5h32. 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

0: eu sofro, tu vai sofrer também.
1: Ah, com certeza.
0: É assim ou não é, Gaibu? Só o gritão das empoderadas. Isso aí, coisa linda. Recife FM, 5h51.
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lugar. Boa tarde, queridos filhos e filhas, nesta segunda-feira. Vamos juntos elevar a Deus o nosso pedido de libertação por intercessão de São Bento, por intercessão de Nossa Senhora. Tem alguém que você quer pedir a libertação? Reze comigo, Pai, Filho e Espírito Santo. Amém. Amado Senhor, dai-nos a graça de vivermos na Tua presença, hoje e sempre. Senhor, queremos viver os Teus mandamentos, os Teus ensinamentos, e que a Tua palavra seja luz para o nosso caminhar. No final desta tarde, pedimos a graça e a bênção de iluminar as nossas vidas com este momento de oração. Se ficaram sombras nas atitudes, nas decisões tomadas, dissipe-as, Senhor. Ao retornar para casa, dai-me um coração limpo, capaz de amar e perdoar. Que eu não leve para o seio de minha família rancor, desentendimento, discórdia. Senhor, eleva esta prece hoje e durante toda a semana, invocando a intercessão de Nossa Senhora e São Bento, pedindo a libertação de todo o mal da minha vida e dos meus familiares, mas principalmente libertai de todos os vícios. Este mal que no coração de toda pessoa pode estragar a família, destruir vidas. Ó Deus, por intercessão de São Bento, libertai do vício do tabagismo. Ó Deus, por intercessão de São Bento, libertai do mal do alcoolismo. Ó Deus, por intercessão de São Bento, libertai do mal das drogas. Nossa Senhora, acolha esse nosso pedido, imperfeito, é verdade, mas interceda junto a teu filho Jesus, para que esta libertação aconteça. Peça a libertação de algum vício, traga o nome e o vício e reze comigo. Ave Maria, cheia de graça, o Senhor é convosco. Bendita sois vós entre as mulheres e bendito é o fruto do vosso ventre, Jesus. Santa Maria, Mãe de Deus, rogai por nós, pecadores, agora e na hora de nossa morte. Amém. Nossa Senhora, rogai a Deus por nós. São Bento, livrai-nos do mal. São Bento, libertai-nos da inveja. São Bento, livrai-nos de todos os vícios. Uma boa noite a todos.

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0: 6 ingressos para o Circo Celeste, saindo de presente para Gleice Félix, da linha do Tiro. Final do telefone 5539.

Agora, 6:19. 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
1: Pois é, meu bem, antes de ir embora, tenho que te dar esse super prêmio, né? 6 ingressos para o Circo Celestia. E quem tá faturando é Fabiola Ferreira, de Sapucaia, final do telefone 4920. Fabiola, meu amor, parabéns. Tô indo nessa, um cheiro pra você. A gente se encontra amanhã, 3 da tarde, no nosso Ligue. Tá chegando Alex e Lucena e o Momentos de Amor. Beijo, meu povo lindo!

0: Ali também, senhoras e senhores.
1: Xande Avião, obrigado.
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3: Olá, gente, boa noite. Começando a partir de agora o nosso Momentos de Amor pela Recife, tá bom? Olha, hoje eu tenho um presente para você, mas antes deixa eu agradecer a Deus por mais um programa, desses programas que muitos ainda teremos pela frente, o programa romântico de maior audiência do rádio pernambucano, somos nós. Obrigado pelo carinho da sua sintonia, da sua audiência, da sua amizade, não é? Gente, eu tenho hoje presentes, eu vou estar sorteando 3 ouvintes durante o programa e cada ouvinte vai ganhar aí o combo das férias. São 3 pares de ingressos para curtir o Circo Celeste, que está na Avenida Mascarenhas de Moraes, ali na Faculdade Universo. Isso mesmo, não é 1, nem 2, nem 3, nem 4, nem 5. São 6 ingressos, ou seja, 3 pares. Então, manda nome completo e bairro no nosso WhatsApp, 973414765. E boa sorte. Ah, tá. Também tem um fogão de mesa da linha Esmaltec 4 Bocas. Então, manda ver, só tem coisas boas para você. E por falar em coisas boas, a música por aqui é daquelas. A pedrada certa no momento certo para tocar o teu coração. Glória Estefan.

0: Juntos não dá. Musicão, hein? Pra gente matar a saudade aqui pelo som do Momentos de Amor.
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0: Dando aquela paradinha já pra te mandar um abraço nesse começo de programa. Você que está mandando aí seu recadinho pelo nosso Instagram, @AlexLucenaOficial. Aquele detalhe que eu faço questão de lembrar, manda na postagem da noite, tá? Todas as noites eu coloco uma postagem e você pode mandar por lá. Mas eu quero mandar um abração aqui para minha querida Cida. Boa noite, Lex. É Cida, do bairro Novo Carpina. Estou ligadinha na melhor rádio do Recife. Que bom, obrigado, Cida. Grande abraço para você. Ela mandou um e-mail para mim, já acabei de receber. Deixa eu mandar um alusão aqui também para Ana Paula Zamorano, desejando uma noite de paz, caminhos de luz, uma vida cheia de bênçãos. Beijocas para tu, Paulinha. Tudo de bom sempre, tá? Ela inclusive manda um abraço aí para Domingos Silva e a prima Cleide Severina em Pombos. Quem mais com a gente? Maria Antonieta, curtindo a gente, desejando uma noite de segunda-feira para nós, abençoada. Que bom! Beijo com barulhinho para tu, menina. Olha aí, ó. Quem mais? Adriana. Alex, um ótimo começo de semana, cheio de muitas bênçãos para você, meu amigo. Já estou na escuta. Valeu, Adriana. Tudo de bom para você também, tá? E a Cássia Lima, na escuta no bairro da Macaxeira. Oi, Cássia. Bom ter você por aqui, viu? Ó, saindo aí o primeiro ouvinte, já no comecinho do programa mesmo, saindo aí o primeiro ouvinte que vai levar para casa, não um, não dois, mas 3 pares de ingressos, ou seja, 6 ingressos para o Circo Celestia, que rola na Avenida Mascarenhas de Moraes, ali na Faculdade Universo. Gente, é um espetáculo maravilhoso, é muito bom, tá? O circo é gigante, tem tanta coisa massa para você ver. E quem tá se dando bem é o José Flávio da Silva. E Zé, José Flávio da Silva, ele é de Boa Viagem, final do telefone 939. Se deu muito bem e ganhou, tá? 3 pares de ingressos, no caso 6 ingressos para o Circo Celeste. Fechou? Muito bom. Ainda tem mais hoje, hein? E também tem um fogão de mesa 4 bocas. Manda nome completo. Completo, gente, não esquece. E bairro no nosso WhatsApp. 973414765. Boa sorte pra você. E Supply.

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1: Por aqui, continuo com um momento. Momentos de amor.
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1: E nós temos um programa lindo pela frente. Eu já dei uma olhada aqui no que nós já programamos e tá espetacular. Tá muito bacana. Tem tradução, tem reflexão, tem muita coisa massa. Depois da Voz do Brasil, nós teremos aí 2 horas só de músicas. E agora tem um abraço que eu quero mandar para Lindinalva Gomes. Ela disse: manda um alô para o Domingos Silva, para todos os ouvintes. Uma ótima noite, estou na escuta. Valeu, Lindy. O Adelson Macário, meu amigo, que bom ter você aqui, um grande abraço. Tamis colocou: boa noite, Alex, a voz mais romântica da Rádio Pernambucana. Obrigado, Tamis. Estou curtindo o programa de hoje com minha esposa Rosana Soares. A nossa música, ele é motorista de aplicativo em Maranguape, de Maranguape 1. Então, um grande abraço para você, para sua esposa, para toda a família, viu, Tamis? Tudo de bom sempre. Nenê Feliciano, uma boa noite para você e todos os ouvintes. Mandando uma mensagem aqui, valeu, Nenê. Vou ler para mim, muito obrigado, viu? Matilde Ellen, minha amiga, grande abraço para você, curtindo aí o som do momento de amor. Hoje eu tenho de presente para você um fogão de mesa 4 bocas e tem ainda mais 2 ouvintes. Já sorteei um, faltam 2 ouvintes. Cada um vão ganhar aí 3 pares de ingressos para o Circo Celeste. É um espetáculo imperdível. Está ali na Mascarenhas de Moraes, na Faculdade Universo. Então, manda nome completo e bairro no nosso WhatsApp: 973414765. The Rose Martins.

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2: Bom, faltando 20 minutinhos para as 9 horas, estamos vivendo aqui um momento de amor. Que programa lindo! É o programa mais romântico do seu rádio, com certeza. O mais ouvido, inclusive. Ó, deixa eu mandar um abração aqui pro Guto. Estou na escuta do Momento de Amor nesta noite de segunda-feira. Oi, Guto, tá lá em Garaçu. Grande abraço, meu querido. Jorge, no bairro da Mostardinha, também curtindo a gente. Joselito Soares, como sempre, o programa trazendo música de qualidade e grandes emoções. Manda um abraço para minha esposa, Andra Luza. Então, um grande abraço para você, para sua esposa, para toda a família, viu, Joselito? Quem mais aqui? O Danilo Duarte. Aí, Danilão, forte abraço para você. Obrigado demais pelo carinho da audiência. E ainda o Domingo Silva, desejando uma noite abençoada a todos os ouvintes, a Ana Paula Zamorano, a Cleide Severina em Pombos, a Marcel do Pinguim em Carpina, tudo de bom para vocês. E a minha querida Edilene Maria, curtindo momentos, ela diz parabéns para Rafaela Bezerra, hoje 15 aninhos, num bairro de Nova Descoberta. É a sobrinha, né? Parabéns, Rafaela. Tudo de bom pra você. Felicidades, tá? Que Deus abençoe ricamente, tá bom? Gente, hoje eu tenho ingressos pra você. Eu já sorteei um ouvinte que ganhou aí 3 pares de ingressos para o Circo Celeste. Ainda hoje tem mais dois ouvintes sortudos que vão poder faturar 3 pares de ingressos. Dá 6 ingressos para curtir aí o Circo Celeste. É um espetáculo maravilhoso. Está ali na Avenida Mascarenhas de Moraes, na Faculdade Universo. É imperdível. Então manda nome completo e bairro no nosso WhatsApp 973414765 e boa sorte. Detalhe, também tem um fogão de mesa, 4 bocas, muito bom.

aqui pelo Som do Momentos, só as melhores de todos os tempos pra você, claro. 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Eu sou do Ahá, Stay on this Roads.

0: seguinte, eu vou exibir a voz do Brasil, volto às 10 horas com 2 horas só de músicas. Eu só quero mandar um abração aqui pra, eu acho que é Vina Lopes. Alex, manda um alô pra minha pequena. Estamos na escuta. Vivian Milena do Jiquiá. Acho que é isso, Vivian. Grande abraço, obrigado aí pelo carinho da sintonia, tá? Tudo de bom pra você. Gente, intervalo? Sim, Voz do Brasil, a gente volta às 10. Já na abertura do programa, eu já vou dar de presente aí mais 3 pares de ingressos para um ouvinte sortudo que mandar nome completo e bairro no nosso WhatsApp. 973414765 e boa sorte. Até lá, até às 10.
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0: no ar a Voz do Brasil. As notícias do governo federal que movimentaram o país no dia de hoje.
1: Olá, boa noite.
2: Boa noite para você que nos acompanha em todo o país.
1: Segunda-feira, 6 de julho de 2026.
2: Vamos ao destaque do dia na Voz do Brasil.
1: Estudantes podem se inscrever a partir de amanhã no ProUni, o programa Universidade para Todos.
2: A iniciativa seleciona quem busca uma vaga em uma instituição privada de ensino superior. Gabriela Noronha.
3: Para participar, o estudante deve ter cursado ensino médio em escola pública ou como bolsista integral em escola privada.
1: Imunização contra o HPV. Jovens de 15 a 19 anos podem se vacinar até dezembro.
2: Deve ser vacinado quem não recebeu o imunizante na idade recomendada ou não possui registro de vacinação. Nazi Brum.
4: A vacina também está disponível para grupos específicos, como pessoas vivendo com HIV, transplantados, pacientes oncológicos e usuários de PrEP, a profilaxia pré-exposição ao HIV.
1: Canal oferece escuta a jovens de forma humanizada.
2: Pode falar. Adolescentes podem receber de forma gratuita atendimento em saúde mental por meio de plataforma digital. Edinaldo Júnior.
5: A rede Pode Falar é um canal gratuito e anônimo que pode ser acessado pelo celular de maneira fácil, rápida e simples.
1: Hoje na apresentação da Voz do Brasil, eu, Mariana Jungmann e Luciano Seixas.
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1: Estudantes que desejem concorrer a bolsas de estudo em instituições de ensino privadas por meio do ProUni, o Programa Universidade para Todos, as inscrições começam amanhã e seguem até o final da semana.
2: As bolsas cobrem o equivalente à metade ou ao valor total da mensalidade do curso.
3: O programa Universidade para Todos oferece bolsas integrais e parciais em instituições privadas de ensino superior. Duas vezes ao ano são abertas as inscrições para seleção de bolsistas. E quem quiser concorrer a uma vaga nesse segundo semestre deve ficar de olho nos prazos. As inscrições começam nesta terça-feira e vão até sexta-feira, dia 10 de julho. Para participar, o candidato precisa ter concluído o ensino médio, participado das edições de 2024 ou de 2025 do Enem, obtido no mínimo 450 pontos na média das 5 provas do exame e nota maior do que zero na redação. Além disso, segundo o edital, o estudante deve ter cursado o ensino médio em escola pública ou como bolsista integral em escola privada. Para obter uma bolsa integral, a renda familiar bruta mensal por pessoa deve ser de até um salário mínimo e meio. Já para as bolsas parciais, a renda familiar bruta mensal por integrante da família não pode ultrapassar 3 salários mínimos. Lembrando que professores da rede pública têm regras específicas de isenção de renda para licenciaturas. O resultado da primeira chamada será divulgado na próxima semana